Essa é topada, viu? Essa é topada. Divana, ai divana, Gaminon 92. Sai daí não que eu volto já já trazendo muito mais pra você aqui na nossa GQFM, líder absoluto em audiência. Segura aí que eu volto. 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

0: por aqui, junto com você até as 10 da noite, na dona do primeiro lugar.
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0: sim, meu amigo, hoje é dia 12 de junho, amanhã é feriadão. Que é amanhã, dia 13, dia de Santo Antônio Santo Casamenteiro, né? O padroeiro da nossa querida Jequié, é Cidade Sol. Amanhã tem o encerramento da festa de Santo Antônio. Amanhã tem o Jogo do Brasil. Amanhã tem uma programação especial na Jequié FM. Amanhã o feriado tá gostoso. Tá bom demais aqui, viu? Gostosa, uma programação boa. Amanhã, 6 da manhã, vou estar aqui com o Café da Manhã com o Rei. Às 8 horas tem Ponto de Vista. Às 9 horas tem Forró das Antigas. Às 10 da manhã tem o Pedágio 89 com o Nancy Dias. Pense na programação boa. E você, claro, é o nosso convidado para estar aqui juntinho conosco, né? No feriadão de 13 de junho de 2026, tá bom? Mas até às 10 eu tô aqui junto com você no nosso
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Tração do São João dizer que é Natanzinho Lima e o sonho de amor. 9:21 pra você na sintonia. Ótima noite, obrigado pela audiência, obrigado pelo carinho, tá bom? Até às 10 da noite, é o Wellington Ferreira, tô aqui junto com você na melhor.

0: 9h32, ó. Sai daí não que eu volto já já, trazendo muito mais pra você aqui na nossa GQFM. Segura aí, eu volto já já.
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0: Essa sim é a melhor em primeiro lugar. Agora 9h35. Amanhã feriado, 6 da manhã. Vou estar aqui no nosso Café da Manhã com o Rei. 6 da manhã, você é o nosso convidado, tá bom? E lembrando que às 8 horas vai ter o Ponto de Vista.

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0: Finalzinho do nosso encontro de hoje. Calcinha preta, a lua vai filmar. Faltando 5 minutos para as 10 da noite, gente. Obrigado pelo carinho. Amanhã 6 da manhã no feriadão. Amanhã 13 de junho, dia do padroeiro de Jequié, dia de Santo Antônio. Vamos estar aqui no Café da Manhã com o Rei, líder absoluto em audiência. Amanhã 6 da manhã, às 8 da manhã tem um ponto de vista. 9 horas vai ter forró das antigas. 10 da noite tem um pedágio 89. Tá bom? Zé Neto e Cristiano, cadeira cativa, minha última de hoje. Amanhã 6 da manhã, todo mundo aqui na melhor.
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0: 10:49.
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3: Menina do meu Brasília, bom dia, tô chegando, velho mais animado do rádio brasileiro. Mais animado por quê? Porque eu estou aqui na dona do primeiro lugar.
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4: Veio mais alegre do Brasil.
3: Tô chegando.
4: Veio Vadal com
3: Joel.
4: Oi.
3: Bom dia. Começando mais um Forró Bodó. Hoje é sábado, rapaz. Sabadão no seu rádio, Forró Bodó da Melhor. Hoje é sábado, hoje a gente vai até 6 horas da manhã. É, dia de sábado, são 2 horas de Forró Bodó da Melhor. Que maravilha, viu? Que maravilha. Obrigado pelo carinho da sua audiência. Você que desde cedo já tá ligado aí na Jequié FM, muito obrigado pelo carinho da audiência, viu? E hoje, sabadão, a gente, como sempre, traz muito forró, né? Piadas e, claro, como sempre, com aquele otimismo, com aquele atastral, com muita alegria no seu rádio. E sempre eu digo, determine que este sábado será um dos melhores sábados da sua vida.
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3: opa!
4: O seu dia é muito mais alegre.
3: Começando mais um Forró Bodó.
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1: O velho mais alegre do Brasil.
0: Tá valendo com ele, Bicundo.
1: Veio Vadalco.
0: Eita, que maravilha, bom dia. Como é que você tá, meu amigo, minha amiga? Você tá bem? É, maravilha. Já mandou o seu áudio? Já mandou as mensagens de texto? Anote o zap aí do Forró Bodó da Melhor, viu? Esse zap aqui, ó, gente, presta atenção. Esse zap, ele é exclusivo do programa Forró Bodó da Melhor, viu? É da produção do programa Forró Bodó da Melhor. A GTFM tem o zap dela aí, né? Tem toda a programação. Pode mandar alô pra... pelo zap também, mas se você quiser falar exclusivamente no Forró Bodó da Melhor, mandar sua mensagem, porque a produção vai estar programando e na medida do possível nós vai estar jogando aqui no Ali. Você vai mandar para esse número aqui, que é o 99871-7445. 99871-7445. É, esse é o zap da produção do Forró Bodó da Melhor, tá bom? Manda sua mensagem de texto ou a sua mensagem de áudio. Não esqueça de dizer aí de onde tu tá falando, né? Qual é a cidade, se é da cidade de Jequié, né? Se é da cidade vizinha, do qual bairro, qual fazenda, qual sítio, qual chácara. Pode mandar aí que nós está aqui pra atender.
1: Sorria, você está com velho Vadalco.
0: Sorria! E ouvindo muito mais forró. Vamos de forró, Bico. 4 horas, 4 minutos, 4 e 4, bom dia.
2: Bom dia.

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0: Já vou roubar da melhor. Estamos aqui todos os dias. A partir das 4 horas da manhã, nós já tá aqui com muita alegria, com muita música. Uma maravilha, né? E você já mandou aí o seu alô aqui no zap do Forró Bodó da Melhor, hein? Hein?
2: Já? Fala no áudio, não, não, não sei ler não.
0: Tem nada a ver, tem nada a ver. Você não sabe ler você ainda, hein? Tá faltando aula aí. Tá, como é que chama? É bulando? Faltando? Não tá indo pra escola, não aprende a ler. Mas eu sei ler, viu gente? Pode mandar aí áudio, pode mandar escrever também, que nós aqui, nós jogamos no ar, viu? Na produção, né? A gente não joga talvez no mesmo dia, né? Porque o tempo é corrido, mas a produção atende com muito carinho. A produção vai separar com muito carinho, vai programar e nós vai estar aqui mandando o seu alô, tá bom? Mas manda aí, já não vai mandar 59 minutos de fala, 59 minutos de áudio, que aí o programa acaba e não dá tempo nem eu dizer tchau, viu? Não dá tempo nem eu dizer tchau, viu? Mas manda aí o seu alô aí curtinho, sua mensagem de texto para o número 99871-7445 99871-7445. Esse é o número do zap da produção do Forró Bodó da Melhor.
1: Veio Vandalco.
0: Opa!
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0: E esse dia seja um dos melhores dias da sua vida. Vamos de forró.

0: 100,7 GQFM, tá todo mundo ligado.
1: O velho mais alegre do Brasil.
0: Tá falando com ele, meu filho.
1: Veio matar o cu.
0: Joel. Que maravilha. Eita, muito bom dia, muito bom dia. Bom dia pra você, onde quiser que estejarem. Bom dia, onde quer que você esteja. Meus amigos padeiros. Meus amigos padeiros aí. Também os balconistas, que trabalham na padaria também, né? Meus amigos feirantes, muito bom dia. Maravilha! Já anotou aí o zap? Já anotou o zap da produção do Forró Bodó? Esse zap aqui é direto, é uma linha direta com a produção do Forró Bodó, viu? Pensou em mandar alô aqui na madrugada, pensou em mandar alô aqui no Forró Bodó, da melhor com o véio Vadalco, esse é o número, viu? DDD 73, pra você que tá fora aí da dizer que é, né? Você que tá aí em outro estado, né? E tá ouvindo pela internet, é o DDD 73, viu? Mas todo mundo pode participar, todo mundo pode participar do zap da produção do Forró Bodó, que é o 998-71-74-45, 998-71-74-45. Mande aí o seu alô pra nós, manda sua mensagem de texto, que nós vamos ter a maior alegria em te atender, meu querido.
1: Sorria, você está com velho Vadalco.
0: E a gente continua com muito mais forró. 4:44, 4:44, bom dia.

0: aqui tá bom demais. Mas ó, vamos garantir a papa das crianças? É, vamos garantir a papa das crianças. Daqui a pouquinho nós estamos de volta com muito mais forró bodó da melhor.
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0: 89,7. Já garantimos a papa da criança. Estamos de volta com muito mais forró bodó da melhor. Aqui na dona do primeiro lugar, Jequié FM. Que maravilha! Vamos seguir. Povo quer música, povo quer música. Povo quer forró. Quer forró? Então vamos de forró bodó da melhor.
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0: Você já anotou aí o zap do Forró Bodó da Melhor, né? É esse zap. É o zap direto. É a linha direta com a produção do Forró Bodó da Melhor, viu? É, manda o seu alô, manda aí. Manda pra nós que a produção vai programar direitinho e na medida do possível a gente vai jogando aqui no Ale, viu? Será um prazer, será uma alegria enorme atender você. O número é o seguinte, é 998-71-74-45. 998-71-74-45, tá bom? Esse é o zap, é a linha direta com a produção do Forró Bodó da Melhor.
1: Veio Vandalco, oi, o oi. 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
0: E a gente continua com muito mais Forró Bodó aqui na Melhor. 5:05, 5:05, bom dia!
2: Bom dia!

0: muito bom dia, muito bom dia. Como é que você tá, meu amigo, minha amiga? Tá bem? Maravilha, viu? Espero que você esteja muito bem mesmo, né? Otimista, nada de tristeza, nada de decepção, né? Tem gente que tem até decepção amorosa, viu? Você acha que decepção amorosa é ruim? Ah, meu amigo, é porque você nunca se engasgou com cuscuz, viu? E você se engasgasse com cuscuz, aí você ia ver que é muito mais ruim do que decepção amorosa. Rapaz. Olha, gente, pessoal, tem participado aí do zap da produção do Forró Bodó da Melhor. A gente só tem que agradecer, viu? E a gente agora vai sortear, viu? A gente vai sortear. A cada 15 dias a gente vai dar um brinde diferente, né? Dentro de uma semana a gente vai sortear o Bom Beiju. Bom Beiju. Você gosta de beiju? Eu gosto de beiju. Beiju é uma maravilha, viu? E aí, na outra aí, dentro de uma semana um Bom Beiju, na outra semana a gente vai sortear uma camiseta criativa GQFM, né? Camiseta GQFM, camiseta criativa GQFM, uma camiseta lindríssima pra você que participa aqui do Forró Bodó da Melhor pelo zap, viu? Pelo zap. Agora você não se preocupe, se você mandar e você não for respondido na mesma hora, mas o seu nome já tá aqui com nós. O seu nome já fica registrado no zap do programa Forró Bodó da Melhor. Qual o número, velho Vandão? Qual o número do Forró Bodó da Melhor? O número do zap do Forró Bodó da Melhor, você vai deixar salvo aí no seu celular. É o 739-9871-7445. 9-9871-7445. Você vai mandar sua mensagem de áudio ou de texto, né? Ou escrevido ou falado. Você vai mandar sua mensagem. Se a gente não responder na mesma hora, no mesmo dia, mas já vai ficar gravada aqui, já vai ficar salvo o seu contato, a sua mensagem. E aí, depois a gente fala e no sorteio, claro, você vai estar no balaio, viu? A gente vai jogar o seu nome no balaio e você vai estar sempre concorrendo, né? Toda semana concorrendo a um brinde, né? Uma semana é o Bom Beiju, né? Tem um Bom Beiju aí de coco, tem um Bom Beiju zero açúcar, é aquele beiju que é uma maravilha. E na outra semana a gente sorteia também uma camiseta GQFM, camisetas criativas GQFM. É só você participar ali, tá beleza?
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0: Sorria, porque sorrir ainda é o melhor remédio para a tristeza.

sua vida, sabadão, maravilha, bom sábado pra você, gente. Forró Bodó, tá, chegou ao final de mais um Forró Bodó da Melhor. A gente volta amanhã, se Deus quiser, continua aí na programação da GQFM com muito mais música, com muito mais alegria, com muito mais prêmios nesse seu final de semana. Amanhã, domingão, estamos aqui com mais um Forró Bodó da Melhor. Tchau, tchau, gente, vamos embora, bicu!

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partir de agora aqui na nossa GQFM 89,7. Gente, eu confesso para vocês que eu fico torcendo pro sábado chegar para estar aqui junto com você, né, apresentando um dos programas mais gostosos de se ouvir no Rádio Baiano, que é o nosso Café da Manhã com o Rei, né? Já caminhando para os 23 anos de apresentação, eu sempre digo que o nosso Café da Manhã é o original, o tradicional. Então, a partir de agora até as 8 horas, eu, Wellington Ferreira, junto com você aqui na nossa GQFM 89,7. Sua participação valendo pelo 88461549. Você inclusive pode até mandar aquele áudio, né? Aquele áudio curtinho falando seu nome, o bairro onde você mora e desejando um bom dia para quem você quiser. Então, a partir de agora, aumente o volume do seu rádio, que eu tenho certeza que emoção e romantismo não vão faltar. 88461549, tá no ar o melhor programa, o original, o tradicional, que é o nosso Café da Manhã com o Rei, até as 8 horas. Eu, Wellington Ferreira, tô aqui te fazendo essa gostosa companhia. Aproveitar e já mandando bom dia para você, né, que tá aí deitadinho, deitadinha, curtindo o nosso Café da Manhã. Você, vigilante, tá aí trabalhando, né? Nem dormiu ainda, claro, trabalhando. E a você que tá chegando no trabalho agora, o nosso bom dia, todos os frentistas, né, dos postos de combustíveis em toda a região, a você dos hotéis e motéis da nossa cidade, a você policial militar que também tá aí na ativa, não para 24 horas, já começa o dia ouvindo o nosso Café da Manhã, aos amigos do 8º GBM, Guarda Municipal, você feirante que já tá de pé nessa manhã de sábado, bom dia, e a você onde quer que se encontre, o nosso bom dia. Aumente o volume do rádio porque tá no ar o nosso Café da Manhã com o Rei, o original, o tradicional, só aqui na

tá gostando do nosso café da manhã com o rei? Ah, meu amigo, esse aqui é feito com muito carinho, uma programação especial. E o nosso programa tem sempre o oferecimento, claro, do Café Paquera, impossível resistir. Eu já tomei o meu Café Paquera nessa manhã maravilhosa de sábado, né? Sempre passo aos sábados ali no Largo da Catedral de Santo Antônio, toma aquele Café Paquera para esquentar a garganta. Tem que ter o Café Paquera todos os dias. E a você que tá aí tomando seu Café Paquera, bom dia. Os amigos taxistas de Jaguaquara, aquele abraço e bom dia. Todo mundo também já tomando seu Café Paquera. Grande João Novaes, lá da Ultra HG, que é esse também, é outro que tem que ter o cafezinho logo cedo, né, João? Bom dia, meu irmão, pra você, pro Lucas, a equipe aí da Ultra Gás G, que é 3525-2054. Ligou, chegou, viu? E pra você, dona de casa, que tá aí fazendo o Café Paquera nessa manhã, o nosso bom dia também. Bom dia especial à turma lá da Agro Rural, a casa do produtor rural, grande Helder Júnior, a equipe da Agro Rural, aquele abraço e bom dia. Minha amiga Vânia da Verdura, a turma da feirinha do Joaquim Romão, todo mundo ouvindo o nosso café da manhã na feirinha do Joaquim Romão. Bom dia, viu, Vânia? Pra você, pra Tom, pra Samara, né? A Dalila, é o grande Lula do Caos de Cana também, todos os feirantes ali da feirinha do Joaquim Romão já acordam pra trabalhar, já estão trabalhando e curtindo a nossa GQFM, a melhor em primeiro lugar. Vamos de música.

demais essas canções do nosso rei Roberto Carlos. Meu amigo Formiga Chaveiro tá lá viajando, curtindo o café da manhã, né, Formigão? Bom dia pra você, grande Formiga Chaveiro, tá aí sempre curtindo a gente. 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Lá do Salão do Isaías, ontem eu fui lá no Salão do Isaías, dei um tapa no visual do Isaías, hoje cheguei na rádio, Matheus Bodega tava chegando também logo cedo, falou, rapaz, você deu o trato.

Falei, olha, é lá no salão do Isaías, ele faz milagre. Grande Isaías, já tomou café Paquera, Isaías? Tenho certeza, viu? Um abraço, Isaías, pra você e toda a turma aí do café Paquera, do salão do Isaías. Turma já tomando aquele cafezinho bem quentinho, obrigado pelo carinho. Valeu, Isaías. Vamos intervalo comercial? Eu volto já trazendo muito mais romantismo, muito mais emoção, muito mais saudades aqui na nossa GQFM. Rapidinho, segura aí que eu volto já já.

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0: Bem, agora 6h48, 6h48, para você que tá aí na sintonia, o nosso bom dia, bom dia, bom dia, né? Hoje dia 13 de junho de 2026, hoje feriadão, que feriado maravilhoso, que feriado gostoso aqui na nossa GQS Cidade Sol, hoje dia de Santo Antônio, hoje é o encerramento dos festejos de Santo Antônio. Ó, o WhatsApp é o 739-8846-1549. Já tem gente na linha. Vamos ver aí. Edilson Bozon, lá de Boa Nova. Bom dia.
1: Bom dia, bom dia. O Edson Ferreira, de Boa Nova. Edilson Bozon, já ligado no café da manhã com o rei. Vou mandar bom dia pra esse povo aí, gente. Povo da família Lima, família de Manuel Aleixo, todos os ouvintes que estão na rodoviária curtindo o programa no momento. E quero que você bota uma música bonita aí, o próprio rei, As Baleias. Feliz a todos os ouvintes que curtem a 89 FM. Edilson Bozó de Boa Nova.
0: Valeu, Edilson Bozó.
2: Bom dia com Jesus, o Hélio.
0: Bom dia.
2: É seu amigo Lula do Caio de Campos.
0: Ô, Lula.
2: Na frente, Joaquim Romão. Mandar aquele abraço pra minha irmã lá da Sala de Fruta, pro meu pai Luiz lá de Apuarema e pro nosso amigo Zé que tá aqui, viu, Wellington?
0: Valeu, valeu, Lula. Bom dia, Lula, um abraço pra você, meu irmão.
3: Bom dia, Wellington.
0: Bom dia.
3: Do Parque das Vagaroba.
0: Malene,
3: oi,
0: bom dia.
3: Manda um bom dia aí pra Chico, Bel, Juvan, Justin, Gorete, Carlos e a turminha da feijoada da Si. Pra você, meu grande abraço.
0: Valeu, Marlene, ó, meu amigo Cláudio, grande cabeça, grande Cláudio da Total Flex, grande motorista, tá aí ouvindo a gente, ele tá em Ibitira, Bahia. Ô, Cláudio, eu acho que por mês aí, um mês aí você roda, não vou ser modesto não, eu, Cláudio, acho que um mês aí você roda mais de 10 mil quilômetros, né, Cláudio? Um abraço ao grande Cláudio, cabeça, toda a turma da Total Flex, um abraço, viu, Cláudio, ó, grande cabeça, grande figura. Fanô da Casa do Shark, hoje centro de abastecimento Vicente Grilo funcionando normalmente apesar do feriado, não é isso, meu amigo Fanô? Bom dia.
4: Meu amigo Ed Ferreira, quem tá falando, amigo Fanô, para desejar a todos um sábado maravilhoso, sendo abastecimento feira normal, viu, irmão? É feriado, mas é feira normal, viu? Queria aproveitar a grande audiência do café da manhã e dizer que hoje tá fazendo aniversário meu amigo e irmão Luiz do Feijão. Luiz, meu irmão, 72 anos já. Que Deus te abençoe, meu irmão. Mas se você chegar aqui no Mercadão, vai falar assim: é Luiz Camarão. Tá entendendo, Hélio? Parabéns pra você, meu irmão. Que Deus te abençoe. É o que deseja. Fanô e Luiz aqui da Casa do Charque. Que multiplique por muitos e muitos anos, viu, Luiz do Feijão? Manda um alô pra meu amigo Verivaldo Santana, meu amigo Ivanildo da Silvani. E que Deus abençoe a todos, meu irmão. Café da manhã com Hélio Ferreira.
0: Valeu, Fanô, gente. Hoje o centro de abastecimento funcionando normalmente. Fanô já tá lá na ativa, né, Fanô? Um abraço pra você. Luiz do Feijão, hoje é aniversário dele, né, Fanô? Um abraço pro Luiz do Feijão. Aquele abraço e bom dia.
5: Bom dia, Hélio Ferreira.
0: Oi. Ô, Gorete.
5: Pra meu esposo, pra Marlene e minha vizinha. Passa aí a música do Roberto Carlos, meu querido, meu velho, meu amigo.
0: Meu querido, meu velho, meu amigo. Minha amiga. Um abraço, bom dia.
6: Bom dia, Wellington.
0: Bom dia.
6: Aqui tá falando Luiz do Feijão.
0: Ó, ele aí, ó. Um aniversariante.
6: Tá apaixonada de Roberto aí.
0: Ó. Oh.
6: Que hoje eu tô ficando mais velho.
0: Ó. Oh.
6: Eu sei que hoje eu vou chorar com as músicas de Roberto.
0: Ei,
6: coloca
0: Luiz
6: umas músicas antigas aí.
0: Ó. Oh.
6: Aquelas apaixonadas mesmo. E um bom dia pra tu.
0: Ô, Luiz, você viu aí o Fanô mandando seus parabéns aí, Luiz? Parabéns, viu, meu irmão? Muitos anos de vida aí, o Luiz do Feijão aniversariando hoje. Grande Nino, um fenômeno absoluto. Valeu, Nino. E o grande Gena lá em Santa Clara também tá ouvindo a gente, né? E um abraço também ao Oswaldo, seu Oswaldo aí das Bananas Cairos, né, seu Oswaldo? Bom dia, seu Oswaldo, obrigado pelo carinho aí. Cadê aqui? A galera lá do Barro Preto, é? Ah, Cristiane Argolo, hoje dia da inauguração da distribuidora, né? É, cadê a distribuidora? Churrascaria, sim. minha CG, o Gislão, um abraço aí, o Gislão e toda a turma aí. Hoje tem Júnior Lopes lá no Joaquim Romão, olha aí, ó. Meio-dia, meu amigo Júnior Lopes e o Geraldo Queiroz, um abraço, viu, Júnior? Júnior é uma figura e canta muito aí, o Júnior e o Geraldo Queiroz hoje na inauguração lá no Joaquim Romão. Agora 6:53, ó. Pra você, mulher de 40, mulher de 50, bom dia. Obrigado pelo carinho. Nenel, grande, o Nenel Vampeta, é? Ô, Nenel, olha a roleta, Nenel. Bom dia.

0: A todos os taxistas de GQ e toda a região, falar em taxistas hoje, né? Hoje pela manhã, logo cedinho, né? 6 horas da manhã eu passei ali, como eu falei logo mais cedo, passei ali no Largo da Catedral de Santo Antônio, meu amigo Renatinho do táxi estava lá, o João Pescoço de Peru, cadê você, João? Hoje ele não estava lá não, viu? Diz que o João tinha saído cedo, tinha ido na correria aí. Valeu, João, um abraço pra você, obrigado pelo carinho aí, tá bom? Ângela Pólvora, tá lá ouvindo a gente, ela e o Boião, o grande boi, véi, bom dia, Ângela, bom dia, boi, véi, um abraço, bom dia, bom dia. Ó, hoje é aniversário da Luma, filha do Formiga Chaveiro, ontem foi aniversário do grande Marquinhos Chaveiro, o grande Formiguinha Chaveiro, o grande Marquinhos Chaveiro. Ontem foi um formigueiro só, aliás, hoje também, viu? Aniversário da Luma, aniversário do Marquinhos Chaveiro, né? E o formigão tá lá, feliz da vida, hoje tem bolo nova, é a final de semana todo de festa, né, formigão? Um abraço pra você e bom dia, obrigado pelo carinho. Tem mais alguém aqui, deixa eu ver. Wellington, ah, tá, olha, pessoal perguntando sobre as lojas do centro de abastecimento Vicente Grilo, do centro de Jequié, hoje o comércio de Jequié, hoje é feriado de Santo Antônio, gente, hoje algumas lojas vão abrir, outras não, não é feriado nacional, é um feriado municipal e o comércio fica por conta, né, do empresário, por conta aí do proprietário da empresa. Muitas lojas hoje vão abrir, outras tantas não vão abrir, é um acordo entre patrão e funcionário, mas tem muita loja que vai abrir hoje em Jequié, tá, gente? Hoje é feriado, tem muita loja que vai abrir, outras tantas não, né? Hoje não é um feriado nacional, é um feriado municipal, então por isso, né? Algumas lojas hoje no comércio vão abrir, inclusive o Silvani tá aqui, Vanildo. Hoje o Silvani vai abrir ou não, Ivanildo? Bom dia.
1: Bom dia, bom dia, bom dia.
0: Tudo bem?
1: Bom, tudo ótimo. E você, como é que tá?
0: Graças a Deus, meu amigo. Só alegria, viu?
1: Foi muito amor ontem.
0: Rapaz, ontem eu fui no forró da ABB, viu? Forró Bebê.
1: Conta aí, conta, conta tudo. Não esconda nada.
0: Muito bom. E eu ainda falo sempre que o tradicional sempre vence, viu?
1: É, bom, né?
0: Meu amigo, ontem o tal do Neto Leite, né? O forró Seu Mastruz, pense num forró bom. Neto, ele é indiscutível, né? Indescritível, ele é um cara que canta o tradicional forró nordestino, ele é excepcional. E ontem a festa, ele já tinha vindo aqui o ano passado e esse ano, né? Com certeza superou as expectativas do ano passado, é uma tá. Banda maravilhosa do Seu Mastruz.
1: Tá de parabéns então a BB que promoveu, quem foi pra festa.
0: A BB, né? O Renatinho, Salvador, aquela equipe da BB que é maravilhosa, ontem tava lotado de gente do lado de fora querendo comprar ingresso, né?
1: Que coisa boa, é festa que sobra, gente, é bom demais.
0: Uma festa da família, uma festa bacana e a BB, né, com aquela preocupação de não colocar um público excedente para estar todo mundo confortável, bacana. Os ingressos, né, pouquíssimos foram vendidos há alguns dias atrás e acabou logo os ingressos, né? Uma festa pro sócio da BB, é uma festa para poucos ingressos aberto ao público e foi bacana, viu, velho? Ontem eu fui, foi bacana mesmo, superou as expectativas, viu?
1: Pois é, que coisa boa, hein?
0: Coisa boa.
1: Silvani não vai abrir hoje.
0: Aí, tá vendo? Ivanildo, hoje é um comércio, hoje ele é assim, como é que eu posso dizer pra você? Como eu falei aqui,
1: é um facultativo.
0: Certo, né? É, eu falei certo, né? A coisa de patrão e funcionário.
1: É.
0: Algumas lojas hoje vão abrir, outras tantas não, tá? Então é um acordo entre patrão e funcionário, não é assim?
1: Com certeza.
0: Então, se
1: mas
0: você
1: a gente
0: quiser
1: não vai.
0: Gente... ir no centro hoje, pode ir, você vai encontrar algumas lojas abertas, mas o Silvani hoje vai estar fechado. Na segunda-feira, normal.
1: Normal, normal. Amanhã é domingo, hoje é dia de descansar, hoje é dia de ir pra igreja e hoje tem procissão, tem festa de Santo Antônio, pra quem professa a fé, tá na hora de ir pra lá. E um abraço especial pra minha equipe, a Joyce, a mamãe tá dodói, mas a gente tá aqui torcendo por ela, a Cris, a Djalma, a Eliane, a Lúcia, a Isabela, que é ex-colaboradora nossa, tá tudo te escutando na hora dessa. Formigão e formiguinha, você já falou, né?
0: Hoje tá um formigueiro.
1: É, um formigueiro só. O Lula não acordou cedo hoje.
0: Já mandou mensagem.
1: Já? Cedo, ah, já. Rapaz, não falou comigo, não. Quem sumiu foi o Bira, mas deve estar te escutando. O Antero no supermercado é Jequié. E Jairo hoje, só amanhã, né?
0: Ô, Jairo, bom
1: acorda,
0: dia.
1: Acorda, pião.
0: Será que eu já bebeu? Eu não vi Jairo ontem, rapaz. Ontem eu já cheguei um pouco tarde, rapaz, mas não vi o Jairo ontem lá, não. Não sei se ele foi.
1: O Érico também te escuta. E segunda-feira tem promoção.
0: Ah, o Taboquinha tava lá ontem, viu?
1: Tava. Tá. Taboquinha ou Tabocão?
0: Tabocão.
1: É.
0: Tava lá ontem.
1: É, deve estar te escutando também uma hora dessa.
0: Com certeza.
1: Já falou da campanha? Um final de semana na Ilha do Desejo.
0: Verdade.
1: Rapaz, você está esquecido, hein? Bota verdade. Aí, moço.
0: Alô, Cláudio. Cadê Cláudio? Deve estar dormindo, será, essa hora?
1: Tá.
0: Ou foi pedalar?
1: Tá hibernando.
0: É, Cláudio. Bom dia, Cláudio.
1: É, bora lá, ó. 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
0: 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Me aguarda.
1: É, né?
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0: Hoje tem jogo.
1: Ó, o senhor Oswaldo acordou, rapaz.
0: Ele mandou mensagem aqui cedo.
1: É, rapaz.
0: Mandou mensagem aí, senhor Oswaldo. Mandou uma mensagenzinha logo cedo. Oi, Ivanildo, você já foi lá no bar do Edgar?
1: Lá no Alto da Coelba?
0: Sim.
1: Ô, moço, nunca mais eu fui, não, mas é muito bom. Dona Tereza tem um tempero. Meu Deus do céu.
0: Edgar, eu vou aí, Edgar. Antes do pirão, tem que tomar aquela branquinha. Por falar nisso, cadê meu amigo Gilmar da Jequieson? Alô, Gilmar da Jequieson.
1: Tu lembra de Gilmar por quê, rapaz?
0: Não, sabe o que é que acontece, meu amigo Ivanildo? Vou te falar o que acontece aqui, viu? Eu vou até mandar aqui pra ele aqui. Né? O meu amigo Gilmar da Jequieson, isso tem muitos anos, né? Ele vai lembrar disso. É, o Gilmar sempre ia junto comigo almoçar lá no bar do Edgar, né? No Alto da Coelba. E aí, toda vez que eu falo do Edgar aqui no nosso programa, o Gilmar da Jequieson vem em minha cabeça, que sempre o Gilmar me ligava, né? E aí, ué, ele tá onde? Tô aqui no vento, vem aqui pra gente ir lá almoçar, ia lá no bar do Edgar, a gente comeu uma rabadazinha, um pirãozinho que era maravilhoso. E eu, qual curioso disso tudo, né? Que a gente tá ficando velho, né, Edgar? E a gente tá ficando sem tempo, eu nunca vi um negócio desse. Né? Ô Gilmazinho, bora Gilmazinho, Edgar tá lá esperando a gente, Gilmazinho, grande figura. E aí toda vez que a gente chegava lá, o Edgar já vinha atender a gente como sempre, uma simpatia. Esses dias eu fui lá no Edgar e ele falou, cadê Gilmazinho? Eu falei, Edgar, Gilmazinho tá na correria danada. Mas vamos lá, viu? Vamos lá, vamos marcar.
1: Vamos lá, bora marcar, marca, já
0: da
1: bora.
0: Pessoal lá da Silva, rapaz.
1: Sim,
0: manda um abraço,
1: rapaz,
0: lá.
1: Pois, Arlene, Silva, deve ter, eu acho, com certeza.
0: Amigo Gasparzinho da feijoada, sábado tem que ter. O Gasparzinho hoje tem feijoada, Gasparzinho, é normal hoje aí. É, o Gasparzinho, hoje é feijoada, a galera aqui de Jequié gosta de uma feijoada no
1: tradição,
0: sábado.
1: Né? Da, tradição, né? Da feijoada, né?
0: É verdade. Não tem sábado nem feriado, todo final de semana. Ó, o Rony da Coelba tá ouvindo a gente, viu?
1: O bonitão.
0: Alô, Rony.
1: É o bonitão.
0: É o bonitão. O bonitão não pode faltar, não. O bonitão tá lá ouvindo nós. Ângela Pólvora, já falei da Ângela aqui. O boi
1: velho. Boi velho.
0: Grande boi. O boi acorda, boi. Diz que boi só acorda 9 da manhã, todo dia.
1: Agora tá assim, é?
0: Tá.
1: Rapaz.
0: Boi tá numa maresia que só Jesus. Por isso que o nome é boi velho. Grande figura. Tem mais alguém aí, Manito, ouvindo nós aí?
1: Rapaz, tu já mandou alô de Fanô, né?
0: Fanô, hoje o Ceavig, né? O centro de abastecimento tá funcionando normalmente, viu? É, o Fanô tá lá, minha amiga Dinha da Barraca da Dinha também hoje funcionando normalmente, você que vai às compras, Barraca da Dinha, todos os dias e hoje, apesar do feriado, o Mercadão lá, o centro de abastecimento funcionando normalmente.
1: A feira é a feira, né?
0: Feira é feira, meu amigo, não tem
1: só
0: jeito.
1: Só não tem feira no dia de São João.
0: É, não tem jeito. É verdade, viu? É verdade, viu, rapaz?
1: Ô, aí é respeitado.
0: Ô, Ivanildo, você sabe quem tava dançando forró ontem?
1: Não.
0: É, o Lui da Transgado, Lui.
1: Rapaz.
0: Será que Lui foi pra feira hoje?
1: Hoje ele não foi, não.
0: Lui, ô Lui! Eu fiquei sabendo que ele falou que ia direto da BB pra feira, viu? Será que foi? Meu amigo, eu acho que não foi, não. Ô Lui, acorda, Lui, grande figura, né? Nós tá aqui, viu, Lui? Na lida, na luta e na labuta, rapaz. Que é de gente que falou que ia pra feira logo cedo, não sei se foi, não, viu? Quem é que tá aqui dizendo, tô ligado, tô ligado, tô ligado, tô ligado? Ilvan Lima, um abraço, Ilvan Lima, bom dia, valeu, Ilvan. Obrigado pelo carinho. Tem mais o que foi? Ah, Nené, o Vampeta, ele, né? Darlan e o Vevé estão lá curtindo a nossa programação. Tem mais aí?
1: Não.
0: Tem não?
1: O povo tá todo dormindo.
0: Misericórdia. Imagina no São João, nossa. Na segunda de São João.
1: Semana que vem.
0: De São João.
1: Tem programa?
0: Tem.
1: Ih,
0: rapaz, sábado de São João, né?
1: É.
0: Misericórdia. 7h24, vou tocar um agora, né? As Baleias, essa é bonita, viu? Essa o povo gosta.
1: Bonita, depois tu toca a Sereia.
0: Boa,
1: Baleia e Sereia.
0: Tem tudo a ver, bora.

Essa música é linda, né? Toquei dois clássicos aí, um clássico do Roberto Carlos, né, mais antigo, que foi As Baleias, e na sequência a música Sereia. Lindo demais, né? Essa música é linda demais, né? Bom dia especial pra

0: 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Já, peraí, Anselmo, vamos falar com você agora, meu amigo. Um abraço aí a toda a turma aí da Casa do Bolo Jequié. 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A turma boa também lá do Colégio Bem Me Quer, meus amigos do Colégio Bem Me Quer. Alô, Seudinho, tô esperando o senhor aqui, viu, Seudinho? Obrigado pelo carinho aí, o Seudinho e toda a turma lá do Colégio Bem Me Quer. Quem também tá mais curtindo a gente aqui? Quem mais? Ah, sim, rapaz, turma bacana lá do Supermercado Pague Menos, onde você paga menos de verdade. Alô, Joab, bom dia, viu, Joab? É você e toda a equipe aí do Pague Menos, né? A turma também curtindo a gente lá da Distribuidora Souza. Alô, Roberto, cadê, Roberto? O carneiro ainda tem aí, Roberto? Deu uma vontade de comer esse carneiro, Roberto. Ei, Roberto, um abraço pra você, viu, Roberto? E esse carneiro tá rolando aí, Roberto? É, rapaz, um abraço aí, o grande Roberto aí da Distribuidora Souza. Gente, olha, essa semana aí eu encontrei o grande Meu Povo. Quem não se lembra do Meu Povo ali aqui em Jequié, né? Ele já foi vereador em Jequié nos anos 80, é uma figura. Meu Povo, e ele participou do show do Roberto Carlos. Olha só que massa, bati um papo com ele, se liga aí. Gente, ó, aqui no nosso café da manhã com o rei Roberto Carlos, eu vou falar com o Meu Povo, muito conhecido em Jequié, já foi vereador na década de 80, um dos mais votados, com a simpatia dele. E ele me encontrou na rua falando que participou do show do rei Roberto Carlos aqui em Jequié. Em que ano foi, Meu Povo? Bom dia.
1: Em 68.
0: 1968, no Cine Auditório.
1: Foi. Ele veio por conta própria, porque a cidade que mais vendia disco dele era Jequié.
0: Ele soube lá
1: em Vitória, Espírito Santo. Ele veio aqui.
0: E aí você foi no show?
1: Eu fui, muita gente. Fechou a Avenida Rio Branco.
0: Lá no Cine Auditório, antigo Cine Jequié, na verdade, né?
1: Foi no Cine Auditório.
0: E você participou do show? Você entrou no show?
1: Não, porque naquela época eu era de menor.
0: Na época que era de menor, a fiscalização era rígida, ninguém entrava.
1: Ninguém entrava, né?
0: De menor não entrava.
1: Não entrava, não.
0: E o que é que você... Se você chegou a ver o Roberto Carlos pessoalmente?
1: Não, por causa da multidão. E ele estava cercado de segurança. Primeiro que ele tem a perna mecânica, ninguém pode tocar nele. Então ele estava rodeado de...
0: Segurança.
1: De segurança, para não encostar junto dele, por causa da perna dele.
0: E muita gente no show.
1: Muita gente, abalou Jequié.
0: Na época de 1968.
1: 68.
0: Você se lembra de tudo daquela
1: muita
0: época?
1: Muita gente tem disco dele, é pilha de disco.
0: É mesmo, né?
1: É pilha.
0: Naquela época você se lembra que tocava muito Roberto Carlos nas rádios?
1: A Jovem Guarda, lembro do Twist. Inclusive eu sei até dançar o Twist, mas hoje não é diferente. Hoje a moda agora é balançar o...
0: O esqueleto.
1: O esqueleto é o bumbum, né?
0: Entendi.
1: E a gente tem desconfiança desse pessoal que mexe com a poupança, né?
2: Todo mundo tem.
0: Meu Povo, um abraço pra você. Obrigado pela sua participação. Você que foi um dos poucos, né, Jequié, que foi no show do Roberto aqui em 1968. Pra quem não sabe, o Roberto Carlos já teve em Jequié, já fez show.
1: A primeira cidade da Bahia.
0: A primeira cidade da Bahia.
1: Que ele veio foi Jequié.
0: Valeu, então.
1: Por causa da Rádio Baiana, que transmitia disco dele direto, o dia todo. Aí ele soube lá em Vitória, ele veio aqui.
0: Muito bem. Vamos dar continuidade? Vamos ouvir o rei Roberto Carlos até as 8 horas, aqui na Jequié FM. Tá vendo, rapaz? O Roberto Carlos, ele já veio em Jequié. E o Meu Povo, né, como é conhecido aí, ele já foi no show do Roberto Carlos. 7:38, deixa eu ir tomar um café paquera, que depois do Meu Povo aí tem que ter um café paquera. Já o Anselmo lá da Casa do Bolo, depois do intervalo comercial, o Anselmo vai falar com a gente, viu? 2 minutinhos e eu volto, segura aí.

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0: 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Anselmo, um abraço, bom final de semana.
1: Obrigado, obrigado a todos pela atenção e vamos curtir o São João, né? Que é a nossa melhor festa, né? Aqui do Nordeste, é a melhor festa que nós temos, é o São João.
0: E o povo adora. Vamos dar continuidade ao nosso programa Líder Absoluto em Audiência em todo o sul e sudoeste da Bahia, mas antes mandar um abraço a todos as funcionárias também que estão lá ouvindo a gente, né? Todas as colaboradoras.
1: Pois é, é isso aí. Vocês vão ter um atendimento aqui preferencial, né? Com a Bia, com a Márcia, tem a nossa gerente, a Cláudia, né? E todo o pessoal da produção que tá aqui para satisfazer as necessidades de todos.
0: Valeu, vamos de música.

0: Finalzinho do nosso encontro de hoje. Mulher pequena. Oh, coisa boa, nosso café da manhã com o rei. Vanildo, pra encerrar o programa de hoje.
1: Diz
0: que a mulher pequena ela é valente.
1: Eu tenho uma.
0: É pequena e valente? Diz que a mulher pequena, meu amigo.
1: Sou prova real.
0: Diz que é valente, que é um trem. Um abraço e bom dia a todas as mulheres pequenas do nosso Brasil baronil. Coisa boa. Pra encerrar, Ivanildo?
1: 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E até sábado que vem com sorteio do final de semana na Ilha do Desejo.
0: No paraíso.
1: É o paraíso.
0: Com certeza.
1: Você conhece, Veri? A Ilha do Desejo?
0: Verivaldo?
2: Não.
1: Não, não, não é igual a pegadinha de Lucas França, não. Não se preocupe, não, velho. Tá com medo, é? Ficou olhando assim, olhando. Não olhe pra trás, não, rapaz.
2: Porque Lucas França chegou assim hoje, todo.
0: Bonito e cheiroso.
2: Não, primeiro costuma dizer, diferentinho.
1: É, diferentinho.
0: Lucas chegou hoje mais cheiroso do que a penteadeira de Dona Zenaide.
1: Tá produzido. Eu acho que ele vai ser o casal do ano que vem, viu, bem?
0: Hoje ele chegou mais cheiroso do que a penteadeira de Dona Zenaide,
2: velho. Ele deve ir pra igreja.
1: É. 10 horas. Ah, 10 horas. Vai anunciar agora, 10 horas, o casal ou é a noite que anuncia?
3: A noite.
1: Ah, é a noite. Aí você vai trocar roupa ainda pra receber as bênçãos.
0: Verivaldo, por falar em ponto de vista, hoje, como é que vai ser hoje? Vai ser sobre Santo Antônio, o santo casamenteiro, né?
2: Exatamente, a festa está chegando ao final, né? Não apenas a festa, mas também a parte litúrgica, não é, Lucas França? Então, hoje tem um convidado especial e Lucas França também, como diz doutor Márcio, dispensa comentários.
0: Com certeza.
1: Ele veio estiloso hoje.
0: Veio bonito e cheiroso. 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fechado, segunda-feira, normalmente. Né, Ivanildo? Um abraço.
1: Com certeza, um abraço. Até semana que vem.
0: Com fé em nosso Senhor Jesus Cristo, viva a Santo Antônio. É, eu tava vendo, né? O Dia dos Namorados, ele foi criado por um marqueteiro, né? Já viu? Já viu, Lucas França? Que ele queria alavancar as vendas, né? Do comércio lá em São Paulo, numa rede de lojas. Ele falou: olha, eu vou colocar Dia dos Namorados, que é véspera de Santo Antônio, que é o santo casamenteiro, automaticamente as pessoas vão pedir o noivo, a noiva, o namorado e noivado em casamento, né? Não é interessante? 1948, né? Que surgiu o Dia dos Namorados no Brasil. Aí, o Vanildo tá ali pensando. Um abraço,
1: Vanildo. Tô escutando.
0: Tá escutando? Um abraço, bom dia, que a gente tá aqui, já tomou o horário de Verivaldo. O Verivaldo tá olhando pra gente ali.
1: Verivaldo, hoje vai casar muita gente aí.
0: Vai casar muita gente hoje. Gente, um abraço, obrigado pelo carinho. Valeu, Vanildo, um abraço e bom dia.
1: Um abraço.
0: Sábado que vem estaremos aqui com a fé do nosso Senhor Jesus Cristo, tá bom? 8:05, vem aí o ponto de vista.
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muito bom dia. Que bom que você já está com o rádio ligado, porque a partir de agora tem mais uma edição do seu ponto de vista, do nosso ponto de vista. 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

8:11 para você, um maravilhoso sábado. Já estamos vivendo dia 13 de junho hoje. Que bom, hein? Acordou cedo, tá em casa, já acompanhou aí as lindas canções do Rei Roberto Carlos no Café da Manhã Correio, no comando de Wellington Ferreira. 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Aumenta o volume do rádio, porque a partir de agora, mais uma edição até as 9 da manhã, ponto de vista.

0: 8:13 em Jequié. Para você que tá acordando agora, seja bem-vindo, seja bem-vinda, tá ligando o rádio, sintonizou na Jequié FM 89,7. Tá ouvindo a gente de outra cidade? Que bom. A região inteira ouve a Jequié FM. Estamos ao vivo no nosso canal no YouTube. É só você acessar Jequié FM no YouTube, tá bom? Você vai lá no YouTube, só digitar canal Jequié FM para você conferir as imagens aqui do estúdio e você vai visualizar o Dr. Verivaldo Santana já inaugurando. Fala igual quando a nossa mãe iniciava o ano letivo, ela falava: cuidado com a farda, menino, viu? Essa farda é nova, né? Assim, doutor Verivaldo, eu vou falar a mesma coisa com esse meu filho aqui. Meu filho, você cuidado com essa farda tá nova e ó, se sujar vai ter que lavar, viu? Bom dia, doutor Verivaldo.
1: Bom dia, Lucas França, bom dia aos ouvintes do Ponto de Vista. E essa farda não é qualquer uma. Isso. Ela é produzida pela
0: Criativo Camisetas.
1: Pelo Ivo da Criativo Camisetas.
0: Isso,
1: entendeu?
0: Isso.
1: Ivo, ficou perfeita. Em mim ficou.
0: Não,
1: né?
0: Muito.
1: Como se diz, no meu manequim.
0: Isso.
1: Agora
0: mesmo.
1: Em Lucas França.
0: Já... Ainda não inaugurei.
1: Pronto.
0: Isso mesmo.
1: Então, na próxima semana você vai fazer isso. Hoje só foi dispensado porque daqui a pouquinho ele vai
0: pra missa.
1: Vai ver Jesus,
0: isso,
1: né?
0: Isso, pra missa das 10 da manhã.
1: Exatamente.
0: Isso mesmo.
1: Ah, quero aproveitar aqui na introdução do programa.
0: Sim, doutor
1: Verivaldo. Mandar um abraço para o casal Álvaro Luiz e Maria Aparecida. Esse casal é de Piauí e é ouvinte assíduo aqui do Ponto de Vista.
0: Olha que
1: então,
0: legal.
1: Um abração para esse casal mais chique da cidade modelo.
0: Audiência de Piauí.
1: Pois é.
0: Obrigado, Álvaro e...
1: Álvaro e Maria Aparecida.
0: Obrigado, Álvaro e Maria Aparecida em Piauí, acompanhando o Ponto de Vista. Já provou que é inteligente, né? Por isso que a gente fala, quem ouve o Ponto de Vista sabe mais, quem ouve o Ponto de Vista é inteligente. O casal inteligente de Piauí.
1: Isso aí.
0: Vamos lá, doutor Márcio Raffaele. Namorou ontem, dia dos namorados, não é verdade? E hoje ele pediu folga. Isso mesmo, doutor Verivaldo? Tem alguma informação do doutor Márcio Raffaele?
1: Não, o doutor Márcio, ele não pede folga, tá?
0: Isso.
1: E ele também não falta ao trabalho. Ele se ausenta por motivo de força maior.
0: Gostei.
1: Né? E faz sentido porque hoje o embaixador da alegria, da cultura, estará em Itabuna.
0: Ah, entendi.
1: Que é quem?
0: Gustavo Lima.
1: Isso.
0: Tá explicado então a ausência do Márcio Raffaele hoje no Ponto de Vista, mas ele vai, deixou aqui a sua colaboração, a sua contribuição para o Ponto de Vista de hoje. Vamos ao tema?
1: Vamos lá.
0: Vamos ao tema de hoje, 8:16 em Jequié.
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0: 8:16, estamos no mês de junho, hoje dia 13 de junho, por isso vamos colocar aí já pra você já entrar no clima e no ritmo já do mês junino, claro, tem que ter aí uma trilha de forró pra gente já entrar nesse clima especial. E hoje, 13 de junho, o calendário aponta feriado municipal, não é isso, doutor Erivaldo? Feriado municipal hoje.
1: Isso.
0: É isso. Feriado municipal aqui na nossa querida Jequié, mas o coração da cidade sol aponta para algo muito maior. É o dia do nosso padroeiro Santo Antônio. É o dia em que a fé se renova, os abraços se encontram e a tradição se faz viva em cada canto da nossa terra. Hoje, dia 13 de junho, dia de Santo Antônio, padroeiro de Jequié. Chegamos ao ápice de uma jornada linda. Foram 13 noites de devoção, de praça cheia, de reencontros, shows católicos e de muita oração. E este ano a trezena nos convidou a mergulhar em uma reflexão profunda e inspiradora com o tema Santo Antônio, filho fiel de São Francisco. Falar de Santo Antônio como filho fiel de São Francisco, ouvinte, é falar de despojamento, de amor radical aos mais necessitados e, acima de tudo, de uma fidelidade inabalável ao Evangelho. Se Francisco foi o espelho do Cristo na Idade Média, Antônio foi a voz, isso. Antônio foi a voz, o comunicador que ecoou essa mesma luz, unindo a sabedoria das palavras ao testemunho das ações. Jequié, ao celebrar essa filiação espiritual, é chamada a olhar para o retrovisor da fé e resgatar essa mesma essência, a simplicidade que acolhe e a caridade que transforma. E para fazer um balanço dessa festa que já deixa saudades, entender também aí a força dessa mensagem, celebrar o sucesso de mais um ano de união da nossa comunidade, o ponto de vista de hoje é mais do que especial, né? Temos a honra e a alegria de receber, né? Estamos aqui aguardando, né, doutor Erivaldo?
1: Isso.
0: Hoje um dia muito corrido para eles, mas estamos aqui aguardando o nosso querido padre Roberto Oliveira, que é pároco da paróquia Catedral de Santo Antônio. Ele que é a mente espiritual e o coração que conduz a nossa comunidade com tanta dedicação. Esse ano, um ano especial, porque o padre Roberto está completando aí 10 anos de festa de Santo Antônio. 10 anos que o padre Roberto está aí junto com a festa de Santo Antônio. E o casal presidente, né, que também vai marcar presença aqui hoje, estamos aguardando eles. Com certeza estavam na missa das 7 horas da manhã e assim que já terminar já tá vindo para cá. É o Marlon e Soninha, o casal presidente da festa de Santo Antônio 2026, que liderou com tanto carinho, suor e sorriso no rosto, essa engrenagem gigante que é a festa de Santo Antônio. Então, você ouvinte, tá ligando o rádio agora, tá preparando o seu café aí, sintonizou na GQ FM, é o clima hoje é esse, gente, viu? 13 de junho, dia de Santo Antônio, sintonize aí o seu coração e venha celebrar conosco. O ponto de vista está no ar e a nossa homenagem ao protetor de GQ começa agora. E queremos saber, você ouvinte já pode mandar sua mensagem aqui pro nosso WhatsApp 988461549. Você já foi já, esse ano você já foi alguma noite lá na festa de Santo Antônio, participou da missa, visitou as barraquinhas. Essa semana mesmo minha mãe me ligou: Lucas, traz uma cocada para mim. Eu achei isso, rapaz, tão interessante, doutor Erivaldo. Me ligou: Lucas, traz uma cocada pra mim, desse jeito. E você também, já comeu a cocada já das barraquinhas de Santo Antônio, amassando o amor? Conta pra gente no WhatsApp aí, no 988461549. E ó, todo mundo que participar hoje vai concorrer a um vale compra de R$50 no oferecimento da Casa das Especiarias e um kit da Barraca do Edson. Esse kit tem maçã do amor, tem cocada, tem batata e tem morango e tem também morango, já falei, uva, tá bom? Já pensou você ganhar um kit desse hoje pra festa de Santo Antônio já com esse kit garantido? Então é só você mandar mensagem aqui pro nosso WhatsApp, vamos sortear tudo isso a partir de agora, tá bom? Fique à vontade. Doutor Verivaldo Santana.
1: Ô Lucas, você faz essa pergunta aí e aí eu agora volto um pouquinho à nostalgia, né? Sim, lá da década de 80, quando eu estudava no Instituto de Educação Regis Pacheco, o antigo IERP, né? E a gente saía da aula, né? Às vezes nem esperava terminar a aula daquela noite e passávamos ali nas barraquinhas, né? Isso era obrigatório para comer a cocada e alguns iam atrás da maçã do amor.
0: Isso mesmo. Né?
1: Então virava-se um ponto de encontro, tá? E era um sobe e desce de gente ali, né? Ficava um grupo subindo, outro descendo. Às vezes a gente não tinha nem muito o que fazer, era só ficar ali jogando conversa fora. Mas era um momento de descontração, né? Não existia esse clima, né? De violência que existe hoje. Enfim, realmente muito. As pessoas que vivenciaram aquele momento realmente devem sentir saudades, assim como eu agora sinto.
0: Ô, doutor Verivaldo, e a gente percebe que é uma festa que vai além, além da fé, além da programação do calendário litúrgico. É uma festa também que traz uma proposta e uma valorização cultural muito grande.
1: Sim.
0: Muito grande. A gente vê que durante todo o trezenário, apresentação de quadrilhas juninas, né? Várias entidades, resgata essas entidades, valoriza essas entidades, que a nossa cidade também é um orgulho para a nossa cidade, tipo uma entidade como a Jesse, né? Como a Fundação Levo Brito e como e muitas outras, né? Então, isso faz com que a gente se alegre, né? Porque valorizar essas entidades, a programação cultural, isso é muito importante também.
1: Com certeza. Eu, enquanto estive presidente do Rotary Club GQS Dar Sol, e tem um momento, né, na celebração em que é dedicada às entidades prestadoras de serviço da
0: comunidade. Homenageadas, né?
1: Isso. E eu participava ativamente, né? Representando a instituição, e vejo isso como um fator muito positivo, porque incentiva, né, as lideranças a fazerem o seu melhor nas suas organizações e, ao mesmo tempo, esse diálogo, né, interinstitucional. Isso faz com que a festa ela ganhe corpo, né? E nos momentos desses 13 dias desse evento, para além da parte religiosa, que é muito importante e é a parte mais significativa, né, para o universo católico, mas a festa de Santo Antônio ela transcende, né, aos integrantes da Igreja Católica, porque já é um movimento cultural muito forte dentro da cidade. Então
0: isso
1: ajuda a promover o comércio, na medida em que as pessoas começam a se preparar antes, né? Comprando roupa, sapato, indo ao cabelo, aquele jantar tradicional do Dia dos Namorados, né? Então tudo isso faz com que a festa contribua para o comércio e, ao mesmo tempo, para sedimentar a questão da cultura na cidade de Quer.
0: 8h26, você pode mandar sua mensagem aqui pro nosso WhatsApp. Estamos sorteando aqui para todos que enviarem mensagem, participar com a gente aqui, dizendo, respondendo aí se você já foi alguma noite aí este ano na festa de Santo Antônio, ou se vai hoje, né? Último dia, dia 13. Lembrando que hoje, último dia, hoje é feriado municipal. Lembrando que hoje já aconteceu a missa das 7 da manhã, às 10 da manhã a missa festiva, a missa solene às 10 da manhã e a missa festiva às 15h30. E logo após a missa festiva, às 15h30, teremos a procissão de Santo Antônio, né, pelas ruas aqui do centro da cidade. E aí você deve estar perguntando assim: poxa, Lucas, mas logo hoje, no dia do Jogo do Brasil, a estreia do Brasil na Copa, doutor Verivaldo, às 19 horas. Então, ó, não tem desculpa para você, tá bom? Eu sei que hoje é a estreia da seleção brasileira na Copa do Mundo. A comissão da festa, pensando também nesse detalhe, depois da procissão, eles irão colocar lá um telão, né, um mega telão lá de LED, no circuito da festa ali das barraquinhas. Então, terminou a procissão, todos podem ficar para assistir o jogo da Copa. Isso mesmo, a estreia do Brasil hoje, depois da procissão de Santo Antônio. E neste exato momento também, está acontecendo o jogo, vai estar acontecendo também o Café Sertanejo no Barracão da Família. E depois do jogo, o grande show católico do cantor Rodrigo Torres, que é um sucesso nacional. Por onde passa, realmente é lotação máxima. E eu tenho certeza que aqui em Jequié hoje também não vai ser diferente. E vamos ter motivos para poder estar no show do Rodrigo Torres. E com fé em Deus, para agradecer também a Deus pela vitória da seleção brasileira. Que eu tô confiante, doutor Verivaldo, viu?
1: Eu também estou com muita expectativa, né? Sobretudo porque é a primeira Copa que o Brasil participa com um técnico estrangeiro.
0: Isso.
1: Né? E é um excelente técnico, como muitos outros técnicos que já trabalharam no Brasil, só que com essa diferença da origem, né? Então, há muita expectativa em torno da escalação, né? O time ainda não está pronto, vamos assim dizer, pelo menos para o público. E espera-se que, com a confirmação da escalação, que os atletas possam dar o melhor de si e consiga demonstrar em campo aquilo que os treinadores brasileiros, que são mais de 200 milhões de treinadores, delineiam para uma equipe com o potencial do Brasil.
0: Isso mesmo. Ouvinte, agora 8h29, já temos aqui já várias participações. Que bom que você tá mandando seu áudio aí, tá bom? Fique à vontade. O nosso WhatsApp é o 988461549. Estamos aqui falando hoje sobre a festa de Santo Antônio, tradição. Hoje, dia 13 de junho, dia de Santo Antônio, o ápice, né? Hoje é o ápice das celebrações, com grande procissão, missa festiva. E você, ouvinte, está ligando o rádio, você pode mandar sua mensagem. Queremos saber, você foi em alguma noite na festa de Santo Antônio? Você visitou alguma barraquinha? Esse ano tivemos a barraca, doutor Verivaldo, lá nas barracas de Santo Antônio, a barraca da reconstrução, a barraca da paróquia do São Judas Tadeu, né? Que toda a renda será revestida para a reconstrução da paróquia, para a reconstrução da igreja. Então, hoje, se você não foi nas barraquinhas, dá tempo ainda você passar por lá para poder ajudar. Além de você se deliciar com a carne do sol, com batata frita, com empim, escondidinho, você vai estar ajudando aí, fazendo parte dessa corrente do bem, ajudando na reconstrução da igreja da paróquia do São Judas Tadeu. Estamos aqui aguardando, né? Aguardando o padre Roberto. 8h30 agora, 8h30, vamos a um breve intervalo comercial. Na volta a gente começa a ouvir os áudios dos ouvintes e na expectativa aqui da chegada do padre Roberto e também do casal presidente Marlon e Soninha. 8h30 em Jequié. 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

0: 8h33, já estamos de volta com o Ponto de Vista. Padre Roberto já chegou por aqui, o casal presidente, Marlon e Soninha também. Que coisa boa, hein, doutor Verivaldo? Graças a Deus, hein? Chegaram na correria.
1: As suas orações foram ouvidas.
0: Isso mesmo. Padre Roberto, seja bem-vindo, padre, a sua bênção. Que bom que o senhor está aqui conosco.
2: Deus te abençoe, Lucas, França, Nerivaldo, meu amigo. Já chamo de amigo, já tem tanto tempo também.
1: Com certeza.
2: O casal

0: pessoas marcaram presença nas noites. Então, o momento hoje aqui é para agradecer. Bom dia, Soninha.
1: Bom dia, Lucas. Bom dia, Lurival. Bom dia a todos os ouvintes da 89 FM. Lucas, hoje só gratidão, gratidão. E quanto à nossa festa, graças a Deus, a expectativa foi tudo mais do que eu imaginava. Graças a Deus, tudo que a gente coloca na mão de Deus, né? Ele dá sempre maior. Então, só tenho a agradecer, muita gratidão à comissão da festa, a nossos coordenadores e ao povo, à população jiquiense, que foi todos os dias casa cheia, casa linda. Quando a gente terminava a missa, que eu olhava lá de cima, a festa estava a coisa mais linda do mundo. Só gratidão mesmo.
0: Isso mesmo. Marlon, bom dia, Marlon.
2: Bom dia, Lucas.
0: Que bom, Marlon, que você está aqui com a gente também. Ontem, Marlon agradeceu o Padre Iago, né? Que faz parte também da história e da vida de vocês. Doutor Verivaldo Santana.
3: Bom, a gente começa, né? Primeiro que já é uma obrigação nossa, todos os anos, a gente trazer aqui o casal presidente, né? E Lucas conseguiu essa proeza de trazer vocês num dia que realmente vocês deveriam estar se concentrando, né? Para o final, efetivamente, da festa. E eu começaria dessa vez pelo casal, padre. Saber de vocês qual a importância que tem esse evento na vida, né, do casal, na própria unidade da família e o exemplo que vocês deixam para as futuras gerações.
1: A importância é a vontade de servir, né? Servir a Deus da melhor forma possível. Então isso ajuda a nós a demonstrar o carinho que a gente tem pelas coisas de Deus, pelas coisas da igreja, que a gente tem que tomar conta e mostrar isso para nossa família, para nossos filhos. Graças a Deus a gente tem a família que participa também todos comigo, meus irmãos, minha sogra, meus filhos, são todos presentes. Então, a demonstrar todo como é bom servir a Deus, como é bom ser grato a servir a Deus.
3: Marlon, ele fala pouco, né? Mas ele tem um braço forte, viu, Lucas?
0: Isso mesmo, isso mesmo. Padre Roberto, esse ano, padre, Santo Antônio, filho fiel de São Francisco, né? Como a comunidade, padre, de Jequié, observou essa mensagem ao longo dessas 13 noites? De que forma, de que exemplo, padre, Francisco e Antônio pode se aplicar no nosso dia a dia, na nossa cidade de Jequié?
4: Bom, Lucas, primeiro aquilo que a gente já disse no início, o que é um santo na Igreja Católica, né? E a gente vê de forma muito concreta na vida de Francisco e na vida de Antônio. O santo não é um herói que por sua força, suas virtudes, alcançou um patamar alto. É um ser humano que se deixou alcançar pela graça de Deus. Pela graça de Deus. A graça de Deus trabalha no coração humano de tal forma que salva esse humano, tornando-o capaz do bem. Então, a grande lição que São Francisco e Santo Antônio nos dá é que se a gente quiser ser um pai melhor, uma mãe melhor, um ser humano melhor, um cidadão melhor, permita que seja alcançado por Deus. Permita que o Evangelho alcance de tal forma a tua vida e o teu coração que se torne um critério orientador. Então, a grande lição que a gente aprende na vida de Antônio e na vida de Francisco é que basta dar uma oportunidade a Deus, que essa graça é capaz de nos fazer um novo homem e uma nova mulher.
3: Então, eu vejo assim, há muita dificuldade dessa compreensão que o senhor menciona aí com muita felicidade, que é a questão da santidade, né? As pessoas acham que seja algo inatingível. E não necessariamente a santidade requer que você seja perfeito, né? Então, nesse período do trezenário, com essa temática desse ano, o senhor, qual é a sua visão sobre a espiritualidade do povo, da igreja? E como eventos como esse, como o trezenário, eles podem ajudar no fortalecimento espiritual dos católicos, especialmente?
4: Nerivaldo, é bonito a gente ver a qualidade da vida espiritual e da religiosidade do nosso povo. Talvez a gente preste muita atenção naquelas pessoas que mais aparecem, mas nos gestos mais simples de um pequeno devoto que vai lá agradecer,

0: que reconhece que o que tem, o que são e o que sustenta a vida é Deus, e que vai lá também com a sua pequena oração, com a sua pequena ajuda, mostrando um amor muito grande a Santo Antônio e, consequentemente, reconhecendo que Santo Antônio é uma obra de Deus, né? É muito importante a gente fazer essa analogia, porque tem gente que acha que a devoção aos santos é um empecilho ao absoluto de Deus. Não! Quando eu olho um quadro, quando eu olho uma obra de arte e elogio essa obra de arte, quem é que recebe o crédito desse elogio? É o autor. É aquele que fez aquela obra de arte. Na Igreja Católica, quando a gente valoriza os santos, a gente está glorificando e adorando aquele que é o santo, santo, santo, três vezes santo, mil vezes santo, que santifica. Então é bonito a gente ver justamente essa expressão profunda, sincera, de fé de um povo. Um povo que luta, que labuta, que recebe tanta pancada nesta vida, que muitas vezes sofre pela corrupção, sofre pela violência, mas um povo teimoso em viver, teimoso em acreditar que o melhor pode vir, teimoso de acordar todos os dias e enfrentar a vida. E a fé é um elemento muito importante. Então é muito bonito a gente ver nessa trezena, né? Esses pequenos sinais de que pra gente são grandiosos, de devoção e de fé desse povo bonito daqui de Jequié e da nossa região.
1: É, falar em povo bonito, padre, e fé, eu quero mandar aqui um alô especial para uma ouvinte, padre, dona Gel, que ela, desde o primeiro dia, você percebeu, Soninha?
2: Ela foi falar comigo.
1: Ela foi falar, falou com você, Soninha.
2: No dia 30, eu tava lá na praça arrumando as coisas. Ela, quem é o casal presidente? Eu quero falar com a presidente. Aí, falou, essa aqui, ó. Ela, ó, aí eu lembrei logo. Sim. Dela, do ano passado, né? Da filmagem. Isso. Dela. Ela, eu vou colocar na minha porta fogos, eu quero que chegue lá e para. Tu lembra que no outro dia de manhã que eu te falei, Lucas?
1: Isso.
2: Ó, a moça lá de Lomanto Júnior, né?
1: Isso mesmo.
2: Na entrada do Lomanto Júnior. Pois é, ela foi me falar.
1: É, e são essas atitudes, né, que realmente motivam a gente e é um exemplo para todos nós. Doutor Márcio Raffaele, vai deixar sua contribuição também aqui. Bom dia, doutor Márcio.
3: Bom dia, Lucas. Bom dia, Veri. Bom dia aos nossos ouvintes e convidados. Pois é, Lucas, para não perder o costume, eu peço vênia para nesta oportunidade apresentar um singelo, mas verdadeiro agradecimento ao Padre Roberto. Rendemos graças a Deus pelos 10 anos de missão sacerdotal de nosso estimado pároco à frente da Catedral de Santo Antônio. Uma década dedicada ao anúncio do Evangelho, ao serviço da Igreja e ao cuidado espiritual de toda a comunidade. Agradecemos por sua entrega, fé, sabedoria e exemplo de amor ao próximo, que tanto tem fortalecido nossa caminhada cristã. Padre Roberto, que Deus, por intercessão de Santo Antônio, interceda por sua vida e ministério, concedendo-lhe saúde, paz e muitas bênçãos para continuar sua nobre missão. Gratidão por tudo o que faz e pelo imenso zelo que dedica a todos nós. Padre Roberto, o sacerdote mais querido de nossa diocese. Grande abraço a todos e até o próximo sábado, se Deus quiser.
1: Você confirma isso, Soninha?
2: Com certeza.
1: Que o doutor Márcio falou?
2: Com certeza. O temperamento dele é demais, é de mansidão. A gente estiver agoniado com qualquer coisa, basta a gente ligar e falar com ele. Ele, ô, fia, com esse fia dele, já calma o coração e já sei que ele tem as palavras para falar pra gente.
1: Isso. É especial demais.
2: É muito especial.
1: E você, Marlon, você também concorda, Marlon?
4: Concordo plenamente, Lu.
1: É especial demais, viu? É, padre, o doutor Márcio lembrou muito bem, 10 anos no seu à frente da festa de Santo Antônio, e uma das noites, padre, que me chamou muita atenção, E eu fiquei e observei, e eu quero trazer esse momento aqui agora, porque a dimensão social e a caridade são marcas registradas de Santo Antônio, né? Com o pão dos pobres. E em uma das noites, o senhor falou: olha, aqui estão as principais autoridades de Jequié. Que noite foi aquela, padre?
0: Aquela noite a gente pôde receber todos os irmãos, tanto na igreja como fora da igreja, as instituições que fazem um trabalho bonito de inclusão, né? A inclusão dos nossos irmãos cegos, surdos, a inclusão também dos pobres, dos idosos, né? Com um trabalho bonito que aquelas irmãs fazem no abrigo. Aquelas minhas irmãs são heroínas dessa cidade. Eu creio que a gente não valoriza tanto o que aquelas mulheres fazem, né? Cuidar daqueles que depois de uma jornada de toda a vida chega no final da vida abandonados, depois talvez de ter cuidado de tanta gente, né? Então, e elas me deram um grande presente, que trouxeram, né? Os idosos do abrigo, né? Quando eu vi aqueles entrando de cadeira de rodas, aí eu digo, meu coração já,
1: ali foi mesmo.
0: Já estava ali, né? Depois veio aquela nossa irmãzinha, né? Na linguagem de Libras, proclamando, sim, a palavra para toda a assembleia.
1: Foi forte.
0: Veio aquela nossa irmãzinha que é cega, mas que cantou o salmo divinamente, né? Eu digo assim, isso aqui é o reino de Deus. E no reino de Deus, os pequeninos, os pobres, são os primeiros, né? Por isso nosso Senhor sempre nos aponta, né? Então, quando eu falei que são as verdadeiras autoridades, porque elas são no reino de Deus. Por isso o Senhor fala que eles que são os primeiros serão os últimos, e os últimos serão os primeiros. E é da boca que Nossa Senhora que diz, né? Derrubou do trono os poderosos, elevou os humildes, saciou de bens os famintos e despediu sem nada os ricos. Então a gente tem que ter muita reverência por esse pessoal, que são os prediletos de Deus.
1: Doutor Verivaldo,
5: pegando um gancho aqui com a década, né, de serviço prestado aqui na comunidade Jequié, e eu também posso testemunhar isso, porque o padre Roberto, como ele disse, né, nós já somos amigos, porque ele consegue transmitir a mensagem com esse sorriso dele, né, ele aproxima os diferentes, né, então isso é uma marca sua, né, e mesmo nos bastidores a gente tem momentos de informalidade, e na simplicidade dele ele consegue nos ensinar muitas coisas. Então, parabéns, né? Faço minhas as palavras do Dr. Márcio e espero, né, que o seu sucessor, e tenha acontecido isso aqui na paróquia, possa continuar, né, esse trabalho que tão bem tem sido feito. E eu aproveito essa sua fala do cuidado dos idosos, e considerando a mensagem trazida nessa manhã, qual orientação, né, o senhor passaria para esses filhos que, por diversas circunstâncias, acabam permitindo ou contribuindo, em alguns casos, para que seus genitores, né, tenham uma vida, ainda que estejam sendo cuidados, mais longe daqueles que deveriam cuidar efetivamente deles?
0: A palavra disse: o bem feito aos nossos idosos, nossos pais, não serão esquecidos por Deus. Se não basta você o temor de Deus para cuidar, se não basta você um senso de justiça para retribuir quem te que fez com todos os limites humanos, quem procurou te fazer o bem, lembre que você é o idoso de amanhã. Lembre que teu filho, tua filha está vendo como você trata seu pai. É aquele que coloca o pai lá no quartinho no fundo, aquele que quer colocar no abrigo, o filho está vendo aquilo ali. Então o filho vai aprender a amar os pais, vendo os pais amando seus pais, cuidando deles. Então eu gosto muito de lembrar, por cuidado, que teus filhos estão reparando, teus parentes estão reparando, e você vai ser o idoso de amanhã.
1: 8h49, os ouvintes já estão participando aqui também, mas eu quero perguntar agora para Soninha e para Marlon, né? Se vocês pudessem escolher, Soninha e Marlon, o momento mais emocionante ou marcante dessa jornada aí de 2026, da festa de Santo Antônio 2026, qual seria esse momento mais marcante?
2: Para mim, o momento mais marcante foi no Corpus Christi, quando a gente foi chegando na subida da igreja, eu carregando a flâmula e Jesus subindo, né? Ali foi o momento mais marcante para mim. Eu achei lindo aquilo e senti missão cumprida, né? De ter servido a Ele conforme tudo que eu podia fazer. Isso. Da minha melhor maneira.
1: Isso, missão cumprida, isso mesmo, Aninha. E já aproveitando isso que você falou de missão cumprida, porque a gente ouve muitas pessoas, Soninha, hoje em dia falando que não tem tempo para as coisas da igreja, né? Ah, eu não tenho tempo para isso, eu não tenho tempo para aquilo, é uma correria danada aqui na minha casa, né? Para esses casais que estão ouvindo agora, né? Essas famílias que estão ouvindo agora, que muitas vezes acham que não tem tempo. Não tem tempo para poder ir para a igreja, não tem tempo para se dedicar à comunidade. Qual recado, Soninha, você dá para esse casal, para essa família? Que vocês deixam esse recado especial para eles sobre essa beleza de servir junto, né? O casal e a família servir juntos.
2: É muito gratificante, muito emocionante servir a Deus. Eu e o marido, a gente procura o tempo. A gente não tem também, não. A gente tem comércio e é complicado, né? Ainda mais nessa época de São João. Era o que a gente falava com o padre. Padre, é no São João. Como é que a gente vai ficar no mercado? Aí ele, não, mas vocês se organizam. Então, a gente se organizou e aí a gente faz o tempo para Deus. O tempo de Deus é em primeiro lugar. Então, depois vem as outras coisas. Mas primeiro é as coisas de Deus.
1: Que lindo, né, doutor Vivaldo? O tempo de Deus, olha que lindo que Soninha falou. Repete aí, Soninha, o tempo de Deus...
2: O tempo de Deus é em primeiro lugar.
1: Em primeiro lugar. Gente, quando a gente colocar isso em prática no nosso dia a dia, tudo se transforma. O tempo de Deus em primeiro lugar, doutor Vivaldo.
5: É importante essa abnegação do casal, né? E de muitos outros que já passaram, mas vocês agora estão em evidência, né? E já passando a bola para o próximo casal presidente. Eu costumo dizer que Deus sempre vai chamar, né, os mais ocupados, porque os preguiçosos estão cansados de nada fazer, tá bom? Então, esse é o meu lema, tá? Pois é, mas é tocante, né, ver a dedicação de pessoas que se doam, porque o trabalho comunitário requer isso, né? E vocês dão demonstração dessa dedicação de amor ao próximo, de amor a Deus, de respeito à liderança, na medida que aceitaram o desafio e cumpriram a missão a ponto de ele publicamente sentir-se na obrigação de agradecer ao trabalho de vocês. Então, mesmo eu não tendo acompanhado, mas pelas falas aqui, eu os parabenizo, né? E espero que no próximo ano a gente possa também estar aqui ouvindo as mesmas coisas para o casal que está chegando. Então, meu respeito e carinho por vocês, por terem dedicado um tempo que retirou da família e da atividade comercial para estar a serviço do Rei.
2: Obrigada.
1: Padre Roberto, hoje, o dia 13, padre, o grande dia, né? É o ápice da festa, o dia festivo. Como é que está a programação para hoje, padre? Como
0: então,
1: é que vai ser a programação?
0: A gente começou o dia com a Santa Missa, né? Estávamos na Santa Missa, presidida pelo Cônego Osmar, agora às 7h. E agora às 10h teremos a chamada Missa Solene, que é a missa principal do dia. E temos a ilustre presença do Cardeal Arcebispo Primaz do Brasil, Dom Sérgio, né? E eu estava aqui procurando a documentação da paróquia. O bispo que criou essa paróquia Santo Antônio foi o arcebispo de Salvador, porque aqui pertencia à arquidiocese do São Salvador. Então, tudo isso mostra como é o desígnio divino que faz acontecer as coisas, né? Então, teremos 10h essa Santa Missa. À tarde, a gente antecipou meia hora a programação. Então, às 15h30, teremos a última missa do dia, presidida pelo nosso bispo, Dom Paulo Romeu. E logo após, teremos a procissão, que é uma expressão pública da nossa fé católica. E é uma maneira de nos lembrar que não estamos nesse mundo para ficar nele, nós estamos passando neste mundo, né? A procissão é lembrar que essa vida é uma caminhada e que um dia essa caminhada vai terminar. O importante é saber qual é a direção que eu estou tomando, qual o rumo, qual a finalidade da vida. E para nós, o rumo é Deus. E levamos a imagem de Santo Antônio porque queremos seguir o exemplo daquele homem que caminhou, deixou um rastro nesse mundo e mostrou uma direção para a gente, que é a direção do Evangelho.
1: 8h55, Mari do Jiquezinho. Fala, Mari.
6: Bom dia, Luquinhas. Já acordei colocando o rádio na sintonia. Ontem eu fui, você estava lá, foi um prazer te ver de novo. Você conheceu minha netinha Maitê, né? Como de costume, já tem tradição da Barraca de Santo Antônio. Dia 11 de junho, o pai dela, meu filho, fez aniversário, fez 27 anos. Quando era pequeno, eu levava pra ele brincar lá no parque, no aniversário dele. Ontem eu botei minha netinha pra brincar. O maior prazer, trouxe minha maçã, minha uva, como de costume, as cocadas, uma delícia, né? Comi lá a torta das meninas, uma coisa gostosa, né? Vim à igreja, fiquei lá na missa, um prazer, né? A gente tem essa tradição. E o ano que vem, na presença do Senhor, estarei lá de novo. Bom dia, bancada, bom dia, doutor Nerival Santana. E o outro, esqueci o nome, mas bom dia a todo mundo da Jiquiri FM. Que tenha um bom dia e um final de festa excelente na igreja Santo Antônio.
1: Amém. Isso é tradição, né, Soninha? É. Quantas pessoas vêm de longe, né? Mari mesmo lá do Jiquezinho marcando presença e faz parte da história.
2: Pegar a calcada. Isso. E a maçã
1: do amor. Foi. Silvana.
7: Bom dia, Lucas, que Deus abençoe você e sua família. Bom dia, bancada. Ô Lucas, você pode botar meu nome no sorteio aí, por favor?
1: Isso.
7: E feliz São João para vocês todos aí, a vocês e toda a sua família. Fica com Deus, gente.
1: Amém. Obrigado, Silvana.
8: Bom dia, Lucas. Bom dia, ouvinte da 89.7. Eu, Lucas, eu já fui duas vezes na missa aí de Santo Antônio, mas eu não vou te mentir, não. Todas as duas vezes eu assisti quase do lado de fora, né? Porque essas missas são. Eu acho que são as missas de Santo Antônio, é um tempo de festa, né? E o povo aproveita, vai muita gente mesmo. Já vai muita gente na igreja, né? E há um tempo desse de festa, não tem como a gente chegar tarde e entrar. Mas é assim, para mim foi tudo ótimo, tudo bem, graças a Deus. Fiquei ali da porta de cada frente, de lado. E graças a Deus foi tudo bem. Hoje eu tô lá de novo, viu? Agora hoje eu já vou de moto, viu, Lucas? Vou acompanhar a procissão de moto, com fé em Jesus Cristo. E cocada eu não comi ainda, meu filho, porque quem pode comer? Quem pode comer? Lucas, só pra barão e barona, uma cocada, meu filho. Essa cocada tá muito cara, Lucas. Não dá, né? Se vender fiado, eu comprar fiado. Mas não, ele não vende. Ô, Jesus Cristo, Lucas. Brincadeira, Lucas, mas a cocada tá cara mesmo. Mas tudo bem, o importante pra mim ali é a missa, é a procissão. Isso aí pra mim é tudo. Vou cumprir minha promessa.
1: Verônica, lá do alto da Bela Vista, querida Dona Teu, que bom, Dona Teu, viu? O padre, Dona Teu falou, né, da igreja cheia, né, todas as noites, né? E você vê que ela foi, ficou na porta e não foi motivo para ela de não voltar hoje no dia festivo, vai estar lá presente sim. E ela tá concorrendo aqui, viu, Dona Teu? Tá concorrendo aqui a um kit da Barraca do Edson, com cocada, com maçã do amor, com uva do amor. E o Edson já mandou mensagem aqui, falou que já separou pra gente poder dar de presente pra você um kit. Então, a sua cocada já tá garantida hoje, viu, Dona Teu? Já ganhou um kit, já o Edson já mandou mensagem aqui já pra gente, tá bom? Então, fora do sorteio, a senhora já ganhou um kit aí da cocada. É a cocada de Santo Antônio, que é a cocada das barraquinhas de Santo Antônio. Que coisa boa ouvir isso, né, Padre Roberto?
0: É que nosso amigo Verivaldo estava perguntando, doutor Verivaldo. São essas pessoas que fazem a festa ficar tão bonita, né?
1: É mesmo.
0: Né? Quando a gente encontra nome, rosto de pessoas que revela justamente com esse gesto bonito a sua fé e a sua devoção.
1: Doutor Verivaldo, Pontualmente 9 horas, né? Agradecer aqui a presença do Padre Roberto, do casal presidente. Que bom que vocês vieram. Eu sei que não foi fácil estar aqui nesse horário, né? Vocês já estão voltando já, que já tem compromisso agora com o Bispo Dom Paulo. Queremos expressar nossa gratidão. Muito obrigado, viu? E como o Padre Roberto disse no início da sua fala, muito obrigado também pelo testemunho de vocês. Isso que é o mais importante, né? Ontem na missa, quando o Padre Iago falou do texto, né? De maneira objetiva, já tá no limite do tempo, mas fala aí, Soninha, o que o Padre Iago falou ontem, do texto, que vocês rezam o texto todos os dias, é importante a gente falar isso no rádio também, Soninha.
2: Quando o Padre Iago foi mandado na missão de ir para Jerusalém, né? Ele foi lá em casa despedir um dia antes da viagem e deu um texto pra gente. E isso. Falou pra Marlon rezar esse texto durante o tempo que ele tá lá estudando, durante os 4 anos. E aí ele viajou, a gente começou no texto. Texto todo dia o texto. E com isso aconteceu que ele voltou, né? Teve o acontecido, ele voltou. Aí o pessoal ficou fazendo resenha, que o texto foi tão bem rezado que botou o Padre Iago pra voltar. Que esse texto tem que ser moldurado, botado no quadro, porque botou o Padre Iago pra voltar e tá aqui na festa da gente, né? Foi um presente.
1: Um presente.
2: Foi um presente. Ele tá aqui com a gente nesse momento da
1: festa.
2: E
1: foi anunciado, me lembro, no dia dos batizados, não foi? Que teve no espaço Dom Cristiano.
2: Foi, que ele vai voltar de novo pra Espanha. Isso. Continuar os estudos, que é muito bom, né? Pra ele continuar.
1: Isso.
2: Não parou. E graças a Deus a gente vai continuar rezando o texto e ele vai voltar logo.
1: Meu pai Deus. Padre Roberto.
0: Bem, quero aproveitar e agradecer Lucas, agradecer também a acolhida que sempre a gente teve aqui, né? Na GQFM. Desde os locutores, os funcionários, os proprietários e os ouvintes, né? Então, acolhida. E só para quando a gente estava vindo para cá, né? Conversando e agradecendo pessoalmente a Sonia e Marlon. Marlon falou, padre, eu brinquei assim, né? Faltou alguma coisinha? Eu falei assim, ah, vai ter que repetir o casal, porque faltou isso. Aí Marlon me surpreendeu, falou assim, padre, se o senhor quiser, pode contar com a gente.
1: É isso aí. Né?
0: E eu não sei se o casal que a gente escolheu tá nos ouvindo, mas eu lembro que no início eles ficaram com muito medo também. E hoje eles estão podendo dizer que Deus é fiel.
2: Com certeza.
0: Né? Aquilo que eu sempre falo, Deus não chama a gente para mostrar nossa força, nossa inteligência, nossa capacidade. Deus chama a gente e confia uma missão que é maior do que a nossa força, a nossa inteligência, a nossa capacidade, para mostrar o amor dele, o amor que cuida, que protege e que o conduz. Então, espero que, se o casal tiver a me ouvir, que tenha confiança, viu? Que no final sempre termina assim, né? Vendo como a mão de Deus nunca falta, né?
2: O agir de Deus na vida.
1: Doutor Verivaldo Santana.
5: Bom, Lucas, eu me considero satisfeito, né? Com o que foi dito aqui hoje. É uma pena que a gente não pôde ter mais tempo, né, para mostrar para os ouvintes ou divulgar para os ouvintes aquilo que efetivamente vocês fizeram nos bastidores, né? Que isso é que é mais importante, para demonstrar que não é apenas um momento de dar visibilidade ao casal presidente, mas vocês trabalham com uma equipe e cada participação dessa certamente contribuiu em muito para que hoje vocês pudessem estar.
2: Isso, né? Isso, há um ano atrás a gente vem se programando com a equipe, graças a Deus, os coordenadores de cada coisinha que acontece ali, tem alguém por trás. Eu sou muito grata à nossa comissão que a gente escolheu para esse ano. Tudo ali é um conjunto de todos.
0: Mas pode, uma sugestão, pode chamar o casal que tá para outro dia, a gente vem com mais tempo, quem sabe um casal isso. Novo também, né? Então,
5: perfeito.
0: Seria interessante, né?
1: Para encerrar o programa, padre, eu quero dizer o seguinte, para não perder o costume, eu quero dizer o seguinte, você que não prestou conta ainda das rifas de Santo Antônio... Não é verdade, padre? Então, para não perder o costume, ó. Pra você que não prestou conta ainda da rifa de Santo Antônio, por favor, procure o casal. É Urbano e Aninha na barraca da rifa hoje, tá bom? E preste conta da rifa de Santo Antônio, pelo amor da mãe de Deus.
2: O Lucas, eu achava engraçado quando terminava a missa, né? Ele me chamava, eu e o Marlon subia, e logo depois ele ficava com o olhinho, ó, procurando pra ver se tu tava lá, pra poder passar os avisos.
1: Isso mesmo,
2: eu falava, esse Lucas não te tiver, hein?
0: A pessoa deu de trás da coluna, né? Pensei, meu Deus, não veio.
1: Cadê invisível? Apareceu invisível. Soninha, Marlon, muito obrigado, viu? Muito obrigado.
2: Obrigada. Muito obrigada pelo seu carinho com a gente e ter quebrado assim esse medo da gente no microfone. Contigo a gente ficou tranquila. Amém, graças a Deus, tudo aconteceu em paz.
1: Amém. Padre Roberto, muito obrigado. A missa das 10 agora, não é isso, padre?
0: Isso, isso. A gente tá indo agora fazer uma visita rápida ao cardeal. A gente vai voltar, né, para a igreja para recebê-lo.
1: Vamos lá, Marlon. De 1 a 222, Marlon, o número, Marlon. Vamos lá.
9: 10.
1: Número 10, isso mesmo. Vamos lá, número 10 saiu aqui, ó. 10
9: do Padre Roberto.
1: 10 do Padre Roberto saiu. É, o Vale Compras da Casa das Especiarias para Silvana Paulo Ribeiro, final telefone 8860. Mais um número, Marlon, vamos lá.
9: 30.
1: Barraca do Edson, o kit de cocada, maçã do amor, saindo aqui pra Mari do Giquezinho, final telefone 2654. Coisa boa demais. Doutor Velivaldo, obrigado, até a próxima semana.
5: Lucas, depois que as autoridades falam, qualquer comentário se transforma em heresia.
1: Até o próximo sábado, 9:05.
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0: dia, bom dia. Eu sou Nancy Dias com muita alegria e boas energias no seu rádio. A partir de agora aqui na Melhor.
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0: Muito bem, isso mesmo, te fazendo companhia na melhor programação do seu rádio é aqui na GQFM. Eu sou Nancy Dias, com muita alegria, boas energias pra você, te desejo um ótimo feriado. Hoje é 13 de junho de 2026. E você comigo, aproveitando a melhor programação, música boa e forrozinho gostoso. Então vem comigo participar juntinhos dessa programação maravilhosa que a programação da GQFM. Um super beijo pra você, feriado municipal, isso mesmo, dia de Santo Antônio. Então, daqui a pouquinho com Antônio Júnior, eu vou ter informações sobre a procissão, sobre tudo que vai acontecer na cidade, o que tá aberto, o que tá fechado, daqui a pouquinho com ele, Antônio Júnior, e você comigo, com muita música boa aqui na nossa programação. 10:10, bom dia, coisa linda.
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0: obrigada sempre pelo carinho. É bom demais ter a sua companhia aqui na GQFM nessa manhã de sábado, feriado municipal. 10h13. E agora eu já vou falar com ele, com o Antônio Júnior. É com ele que a gente fica sabendo das coisas que acontecem na cidade. Ele que dá, né, sempre notícias do trânsito. E ele vai me contar agora a respeito desse feriadão. Ele já está lá no circuito dos festejos de Santo Antônio. Hoje é o último dia do trezenário. Muitos fiéis. Bom dia, Antônio Júnior. Bom feriado pra você, meu bem.
1: Bom dia pra você, Nancy. Bom dia aos ouvintes da GQFM. Você compreende com essas movimentações, hoje, 13 de junho, feriado na cidade de Jiqué, né? E festejo de Santo Antônio. Aqui, a movimentação é intensa, dos fiéis, do mundo católico, né? E a presença aí também do Dom Paulo Romeu, bispo diocesano, Padre Roberto, do Vigário Geral, né? E também várias autoridades, do mundo católico, do mundo religioso, que a gente observa também a participação popular, né? Que a missa acampar agora pela manhã, começou agora às 10 horas, né? Conta com a presença também de várias autoridades políticas, a exemplo aí do ex-prefeito de GPS, do OTK, do atual prefeito Flavinho, também do ex-deputado federal Luiz Lomont, tradicional histórico aqui na missa, aqui na família Lomont, também a presença do deputado federal Luiz Lomont, e minha sua esposa Marcela. Muitas autoridades aqui na missa acampar agora pela manhã, né? E outras autoridades do mundo político aqui na cidade de Jiqué, na igreja matriz. A igreja está super lotada. O bispo agora, quando você deu uma entrevista, ele falando da importância da fidelidade a Deus, da fidelidade de estar no mundo católico, da realidade da oração, que a família precisa disso, são das falas do bispo diocesano. Também do Dom Paulo Romeu. Não sei outro detalhe que me chama a atenção em relação a algumas informações que a gente vai trazer agora para o mundo católico. Foi alterada, né, os horários da missa. A missa vai começar às 15 horas e 30 minutos, né, e a procissão fica às 16 horas e 30 minutos, em virtude, né, do jogo da Copa que começa aí mais tarde. Então houve uma reunião entre o Conselho Católico, né, dos festejos aqui da Igreja Católica, do São José Católico, e houve esse consenso. Que a missa são 15 horas e a questão da caminhada, né, da religião, ser mais ou menos 16 horas e 30 minutos, que é a procissão. Daqui a pouco, né, a gente traz mais informações. Você tem alguma pergunta, Nancy? Né?
0: Não, Antônio Júnior, eu queria saber, na verdade, a respeito, assim, de alguma mudança que teve no trânsito. Tem alguma novidade a respeito do trânsito, estacionamento? Como é que está a movimentação nesse sentido aí na cidade?
1: Olha, Nancy, todo o percurso aqui, a gente vem a passadora, é todo tradicional histórico, sai da Praça Matriz, ele percorre aqui a Rua da Itália, seguindo a Louisiana, vai para a Praça da Bandeira, vem para a Avenida Rio Branco, chegando até aqui a Praça Central da Matriz de Santo Antônio. O trânsito ele vai ser fechado mais tarde para que haja o curso que todas as pessoas, todos os fiéis, possam fazer a sua caminhada no campo da Praça Luiz Leona, aqui no Avenida Rio Branco, na Rua da Itália, e também essa questão ali da Jerônimo Sodré, que vai haver essas mudanças no município de Jequié nesse período de Santo Antônio. Daqui a pouco a gente traz mais informações, mais entrevistas. Quando eu chego, você bem informado aqui na GQFM. São João 2023 é na GQFM. Então, na GQFM é melhor, nosso.
0: Obrigada, Antônio Júnior. Daqui a pouquinho ele volta trazendo outras informações já aqui na nossa programação. Você fica por dentro de tudo aqui mesmo. Na melhor, é claro.
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0: E se aviões?

gosta dessa música é Bob, o marido de Vanessa. Ele é fã de Magníficos. Ai, que bom. Só aqui na GQ FM você curte a programação maravilhosa, com músicas atuais, músicas antigas, sempre pra você nessa programação maravilhosa. Beijo carinhoso pra Bob e Vanessa, os meus personagens. Estão ouvindo a gente? Obrigada, um beijo, tudo de bom. Um ótimo dia, uma manhã maravilhosa de sabadão, feriado.

0: ótimo feriado pra nós. Minha querida Camila, oi Mila, bom dia, meu amor, tudo de bom pra você, brigadão pelo carinho de sempre. Nancy, bom dia, que é Lula do Caldo de Cana, estou aqui na feirinha do Joaquim Romão, manda alô pra minha irmã Laís da Salada de Frutas, toca a música aí de Toque 10, daqui a pouquinho, Lula, beijo pra você, meu bem, obrigada sempre por esse carinho maravilhoso, essa audiência incrível, que é a audiência da GQFM. Bom dia.
1: Oi, Nancy.
0: Oi,
1: bom
0: amor.
1: Dia, minha filha.
0: Bom dia.
1: Aí, tudo certinho?
0: Tô bem.
1: Então, bom dia, um bom sábado.
0: Obrigada.
1: Manda um alô aí pra minha irmã, que tá aqui mais eu te escutando.
0: Oh,
1: o nome dela
0: bom.
1: É Eliene, tá bom?
0: Sim.
1: Beijo, minha filha.
0: Beijo, meu amor. Nos vimos ontem, lá nos festejos de Santo Antônio. A sua irmã foi lá matar a saudade das barraquinhas. Tudo lindo, né? Tudo maravilhoso. Obrigada sempre por essa audiência. Um beijo, amor. Um beijo pra você, pra sua irmã. Que ela seja sempre muito feliz aqui na nossa cidade. Oi, Nancy, aqui é Ramon do Mandacaru. Manda um alô pra minha esposa Silvânia. Estamos ligadinhos na melhor 89,7. Valeu, meu bem. Obrigada. Olha a minha fechação.
2: Ô, fechação, bom dia.
0: Bom dia.
2: Tô aqui, ó, também te ouvindo, trabalhando a minha melhor.
0: Tá
2: fazendo
0: capixão.
2: As unhas da irmã de Emanuel, fechação. Tô aqui, manda todo o alô aí pra galera, do Tegado, manda caru, amor. Ontem eu te chamei no espejão, tu nem me deu azadinha, hein?
0: Dê a mão. Careca, tu já sabe, né? Quando o careca tá dirigindo, pra parar é difícil. Mas ó, um beijo, meu amor, te amo, saudade de você sempre. Tava lá no espetinho de Jô, lá na rua Francisco Paulo Gomes, na rua S. O espetinho é a maior delícia, um beijo e bomba, viu? A turma adora, o maior sucesso, um beijo, brigadão sempre por esse carinho, um beijo, amor, tá fazendo as unhas da cliente. Bom dia.
3: Sim, bom dia, gata.
0: Bom dia,
3: tudo bem?
0: Meu amor.
3: É sua amiga Ana Marques, você conhece com a Ana Marques, mascote dame.
0: É.
3: Eu queria mandar uma música aí pra Esmeralda, que não perde o programa, viu, né?
0: Tá certo.
3: Deus te abençoe, um ótimo feriado.
0: Amém, tu também, tá bonita. Um beijo pra você, obrigada sempre pelo carinho, valeu, é bom ter você aqui, gentil, comigo. 10:29, pode mandar mensagem no 98846-1549.
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0: participação do Xande Avião aqui na programação da GQF. Feriadão municipal e você curtindo a melhor programação, você já sabe, é a GQFM. 10h38 aqui na GQFM, 10h38, uma galera curtindo. Todo mundo vai entrar no ar. Hoje ninguém fica de fora.
1: Bom dia, Lance.
0: Bom dia, amore.
1: Deus te abençoe teu dia. Por favor, manda um alôzinho pra minha mãe Neuza.
0: Sim.
1: E minha irmã Suzy.
0: Um beijo, Silvana. Um beijo, dona Neuza. Obrigadão pelo carinho de sempre nessa audiência maravilhosa da programação da GQFM. Oi, meu bem.
2: Oi, não. Oi, aqui é Lia. Lia da Tia Isabel, Nancy.
0: Oi, Lia.
2: Oi, Nancy.
0: Oi.
2: Manda um alô.
0: Mãe.
2: Oh, eu tô mandando um alô pra você, pra Obrigada. Lucas. Viu, Nancy?
0: Tá bem.
2: Ô, Nancy, bota uma música aí. Qualquer uma música aí.
0: Foto.
2: Pra mim e pra Livana, porque Livana tá acidentada.
0: Oh,
2: entendeu? Livana é uma amiga de Lucas também.
0: Sim.
2: Ela tá aqui, tá comigo, tá na minha casa, acidentada. Mas ela é... Ela teve ruim, viu? Teve mal mesmo. Mas...
0: Graças a Deus tá se recuperando.
2: Da sala vermelha já tá aqui em casa. Graças a Deus. Nancy. Aí, passa uma musiquinha pra nós ficar mais alegre um pouquinho, Nancy. Qualquer música não for aí, viu, Nancy?
0: Deixa
2: é Lia, Nancy. Um abraço, Nancy. Um beijo.
0: Valeu, Lia. Obrigada, meu bem. Um beijo, bom dia pra você. Melhoras pra sua amiga, que Deus continue abençoando, dando saúde e paz. Binho SP, bom dia, Nancy. Manda um alô pra mim. E tô aqui na barbearia, tô ouvindo a GQFM. Um abraço, Binho. Obrigada pelo carinho. Bom dia, amor. Ó, família Moura colada comigo. Adoro. Bom dia, Jota.
3: E aí, Nancy, na escuta aqui, rodando no aplicativo e ouvindo na melhor com você.
0: Coisa linda.
3: Mandar um alô aí pra minha tia Lió e tia Ida. Tá lá no Joaquim Romão ouvindo vocês também. Toca aí, Flávio José pra nós.
0: Toco.
3: Que a Arimura gosta.
0: Demais.
3: Toca aí, Nans.
0: Tá bem, um beijo, Jota. Obrigada, bonito. Fica com Deus, tudo de bom pra você. Um abração, obrigado pelo carinho de sempre. Tá no aplicativo, olha, chique. Oi, Nancy, bom dia. Você que está no comando hoje do programa, Deus abençoe você. Manda um alô aí pra aniversariante do dia, Márcia e Cíntia. Um alô pra todos que estão ligados na melhor. Um beijo, que Deus abençoe as aniversariantes. Felicidades, Márcia e Cíntia, muitos anos de vida. Minha querida Rose, um beijo, Rose. Obrigada pelo carinho. Olha ela que já chegou por aqui. Um beijo, Bê. Nancy, bom dia. Te desejo a programação maravilhosa. Manda um alô pra minha mãe... Pra minha amiga Lita, meu esposo Natalino e sua irmã Carminha. Ah, o esposo de Lita que é Natalino. Carminha, pra todos os ouvintes da GQFM, o esposo da minha amiga Betânia é o Jonas.

0: essa turma incrível, a turma da GQFM. Será que ele tá trabalhando hoje ou ele tá de folga? Oi, amor, bom dia.
1: Ah, bom dia, meu amor.
0: Bom dia,
1: como você tá? Sou
0: bem.
1: Aqui, sou eu aqui da...
0: Eu sei.
1: Do bairro Itaigara, aqui no Mandacaru, Mandamóvel Móvel Simonete.
0: Sim.
1: Viu? Um beijo pra você, né? Que esse feriadão aí seja um feriado abençoado,
0: amém,
1: né?
0: Amém, El.
1: E um bom final de semana pra você,
0: pra
1: Nancy.
0: Você também,
1: te amo,
0: amor.
1: Viu? Adoro
0: também.
1: Você, meu amor. Beijo.
0: Obrigada,
1: escuta.

obrigado pelo carinho, um abraço, tudo de bom, daqui a pouquinho tem mais. Que ótimo, você pode participar no 988461549. Um beijo pra Ari Moura, daqui a pouquinho tem a música dele, Flávio José. Fica comigo, porque só aqui na GQFM você fica por dentro de toda a movimentação da cidade. Daqui a pouquinho, Antônio Júnior vai estar falando

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0: Bom dia, Cosgria. Tudo bem, Nancy?
1: Tudo bem,
0: aquecida
1: amor.
0: Do segredo, Nancy. Ligadinha. Tô um pouco gripada. Um pouco não, tô gripadona, cheia de gripe, febre, mas vou ficar boa com fé em Deus. Ô, Nancy, passa pra mim aí, por favor, pra gente ouvir uma música de Calcinha Preta, daquelas mais antigas. Manda um bom dia aqui, Nancy, pra minha filha, que tá Cecília, e pra meu esposo Fábio, e manda aí pra todos os ouvintes. Beijo, Nancy, Deus abençoa.
1: Beijo, meu amor, obrigadão pelo carinho de sempre nessa audiência maravilhosa que é a audiência da GQFM. Cadê ele? Oi, Lula!
2: Bom dia, Nancy.
1: Bom
2: aqui
1: dia.
2: É seu amigo Lula do Caldo de Cana.
1: Sim,
2: estou aqui ligadinho na melhor, na frente de Joaquim Romão.
1: Obrigada.
2: Mandar um abraço aí para meu pai Luiz de Aquarema, para minha amiga Rose, para minha irmã Laila Salada de Fruta e para todos os ouvintes dessa rádio maravilhosa.
1: Maravilha.
2: E toca um toque 10 para nós aí,
1: top,
2: Nancy. Só dá nós aqui, viu, Nancy?
1: Valeu! Obrigadão, Lula. Obrigado. Um abraço à turma na feirinha do Joaquim Romão. Tá curtindo a gente. Obrigada sempre por esse carinho, por essa audiência maravilhosa.
3: Bom dia, Nancy.
1: Ah, é ela, nega do
3: Tudo
1: Carajé.
3: Bem, meu amor?
1: Tô bem.
3: Eu tô zangada com você. Eu tô falando das barraquinhas. Foi no meu carajé,
1: não é
3: viu?
1: Possível.
3: Você não foi no meu carajé. Tô sabendo. Você foi nas barraquinhas, comeu churrasco.
1: Não comi churrasco, não, mas passei.
3: E não foi no meu carajé.
1: Ô, nega, desculpa.
3: Dia pra minha mãe Isabel.
1: Beijo, dona Isabel.
3: A minha filha Thaís, minha filha Tamires. Pra toda a minha família, viu? Te amo, Nancy. Um beijo pra você.
1: Um beijo.
3: Lucas foi lá, viu? Lucas foi no meu carajé me ver.
1: Não acredito.
3: Minha amiga, passa aquela música gabiraba pra mim. Tô aqui pra cor da carajé, pra deixar onde eu tô lá nas barraquinhas. Vai começar mais cedo hoje. Eu tô lá, viu, Nancy?
1: Valeu, nega. Um beijo pra você. Você sabe que eu amo seu acarajé, né, nega? Mas foi porque realmente eu tava lotada ontem. Eu só fui no palco, demorei um pouquinho e fui embora. Menina, mas tava um sucesso, né? Como sempre, as barraquinhas de Santo Antônio, um sucesso. Muita gente, a família reunida, os amigos, uma tranquilidade, uma paz, coisa boa, né? Um abraço pra todos que esteve, né, na organização da festa. Nesse ano, super diferente a organização das barracas e ficou muito lindas. Beijo, nega! Valmir, meu amor!
4: Oi, Nancy Dias, bom dia, que é Valmir Araújo. Eu tô aqui do Madacaru ouvindo a GQFM, a rádio de sucesso. Fala um feliz aniversário para os aniversariantes do dia. Para Érica Marques, a minha amiga lá no Salvador, que está aniversariando. Para João Anderson, o Dinho do Gesso aqui do Madacaru, que está aniversariando. E também Sônia, lá em Rio Verde, em Goiás, está aniversariando. Parabéns para todos os aniversariantes do dia, nesse dia maravilhoso, Nancy. É nós juntos e misturado, Nancy. Porra! Que sucesso, tamo junto.
1: Coisa linda, um beijo pra você, Valmir, obrigado pelo carinho. Bom dia, bom dia.
5: Bom dia, Nancy.
1: Bom
5: tudo
1: dia.
5: Bem?
1: Tudo bem?
5: Tô com saudade de você, Nancy.
1: Eu aqui.
5: É, Rai. Tô
1: Oi,
5: aqui.
1: Rai.
5: Na você casa da minha mãe, viu? Mão dourado. Vem cá beber um café e um licor. Prozar um pouquinho comigo, não viu?
1: Tá certo.
5: Valeu, meu amor.
1: Beijo.
5: Te amo. Saudade.
1: Saudade também. Beijo pra Rai.
5: Tô com saudade. Lucas, hoje tá viajando, é?
1: Não, hoje eu dei folga
5: eu
1: pra ele.
5: Chamei Lucas pra vir aqui. Lucas, até agora.
1: Tá trabalhando hoje.
5: Minha mãe quer
1: te
5: conhecer, viu, Nancy?
1: Vamos marcar.
5: Larissa e Rodolfo tá com saudade de você. E eu também.
1: Ah, obrigada. Beijo, meu amor.
5: Passa qualquer música aí. De Frank Aguiar, por favor, se tiver, tá?
1: Tá certo.
5: A dona Cristina, a Cristina gosta.
1: Beijo, Rai. Beijo, Rai. Obrigada pelo carinho de sempre. Um abraço, tudo de bom. 11:07. Aqui na melhor programação é a programação da GQFM nesse feriadão de sábado. E você curtindo a gente.
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0: Nancy Dias com muita alegria e boas energias no seu rádio, aqui na Melhor.
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você curtindo a programação é 13 de junho. Parabéns aos aniversariantes de hoje, felicidades. Já fez pedido a Santo Antônio? Já? Quer casar? Ai, ontem dia dos namorados ficou sozinho, sozinha, não acredito. Foi pras barraquinhas, conheceu o amor, eita coisa boa. É isso aí, aqui na GQFM, você manda sua mensagem, participa com a gente, vem comigo, porque aqui tem música boa. Daqui a pouquinho o Antônio Júnior vai estar direto lá da Catedral de Santo Antônio.

0: preciso do acordeão aqui, é vaquejada. Um abraço especial pra você. Obrigadão pelo carinho, é bom demais ter você aqui. 11h33 aqui na programação da GQFM. Daqui a pouquinho, o Antônio Júnior, direto lá dos festejos de Santo Antônio, contando pra gente tudo que tá acontecendo daqui a pouquinho aqui na programação da GQFM. E você pode continuar mandando sua mensagem no 98846-1549. Obrigado pelo carinho. Bom dia pros amigos curtindo a gente, minha região, na cidade, tá na sintonia. Muito obrigada, Nancy. Tô ligado na programação da GQFM. Manda um alô pros meus amigos Preto, Alex, Edevaldo, Negão, Teixeira, Zelito, Carioca do quilômetro 3. Um forte abraço, Carioca. Um ótimo feriado pra você. Nancy, aqui é Valdo Cartório, do fundo do GQ Tênis Clube. Fico feliz quando eu ouço a sua programação. Sou seu fã de carteirinha. Manda alô pra Valdo Cartório, pro pequeno Lourenço, pra Núbia e toda a equipe de Valdo Cartório. Um abraço, Nancy. Obrigada, Val, pelo carinho. Tudo de bom. Oi, bom dia, meu bem.
1: Nancy, meu amor, bom dia.
0: Bom dia. Dia.
1: Deixa eu mandar um alô aí pro meu esposo, pro meu amor, meu companheiro, José Pintor, JM Pinturas, meus filhos e Arli Ítalo. E um alô aí pra minhas irmãs, Laila, mora no Pau Ferro, Nancy, Juliana, mora aqui na Cachoeirinha junto comigo, quem tá falando é Ana Paula. Manda alô aí também pro nosso amigo Binho, Binho SP.
0: Tá bom.
1: Valeu, Nancy, bom dia.
0: Valeu, Paula, um beijo, meu bem, obrigada pelo carinho. Bom dia.
2: Ô, Nancy, bom dia.
0: Bom dia, meu bem.
2: Sua programação está maravilhosa.
0: Obrigada.
2: Passamos magníficos aqui pra toda a galera aqui da Angelsburg.
0: Toco de novo, com certeza. Um beijo, meu bem. Bom dia, bom dia.
3: Bom dia, Nancy Dias.
0: Bom dia.
3: Manda alô pra meu irmão, Tauan e Tasso. Toca nunca, nossa, um top 10.
0: Ah,
3: eu queria passar
0: aí.
3: Hoje pra te ver, tô muito saudade do Lucas Sansa.
0: Ah, mas, ó, segundo ele tá aqui.
3: Eu quero muito conhecer vocês antes disso. Muito saber de vocês.
0: Obrigada. Vem aqui conhecer a gente. É tão bom. Aqui a rádio é tão linda. Pode vir. Sempre de braços abertos a nossa GQFM. Oi, Nancy. Bom dia. Tô ligada. Na melhor, Deus abençoe você. Passa esse forró aí. De bom pra nós, aqui é o meu amigo, aqui é Gazo do Sucão, um beijo Gazo, tudo de bom pra você, obrigado pelo carinho, a turma aí do Sucão, sempre na sintonia da GQFM. Ó quem apareceu aqui, Adonias, fazendo caminhada, Adonias, o gordinho do abacaxi agora já está em ritmo da Copa. Branco, azul e verde, amarelo. Muito bem, gordinho do abacaxi, já foi no salão, já pintou os cabelos, a barba tá de azul, azul e branco. Muito bem, gordinho, está no ritmo da Copa. Daqui a pouquinho, hoje tem jogo do Brasil, Brasil e Marrocos, acho que é isso. Deixa eu ver, deixa eu conferir, porque de jogo eu sou ótima, né? Um abração, obrigado pelo carinho de sempre, essa turma maravilhosa curtindo a GQFM, muito obrigada sempre pelo carinho, é bom demais ter você aqui, é maravilhoso contar com a sua companhia aqui na programação da GQFM. Você pode mandar mensagem no

aqui na programação da GQFM. Nancy, bom dia. Aqui é Carlos Tomate, da CT Transportes. Estou te ouvindo a melhor. Sou seu fã. Obrigada. Manda alô pra minha esposa

0: Então um beijo pra você, tá ouvindo a gente, tá no supermercado Jequié, um beijo, meu bem, tudo de bom, saudades, é filho de seu Domingos, é o rapazinho de seu Domingos, um beijo, Cleison, tá ouvindo a gente, um menino maravilhoso, sou fã, um beijo pra você, amor, tudo de bom, um ótimo dia, um bom feriado, bom trabalho pra você aí, a turma do supermercado Jequié tá ouvindo a programação, obrigada, valeu mesmo essa audiência maravilhosa. E hoje o Brasil estreia na Copa com uma escalação inédita, com certeza vai seguir uma metamorfose na busca pelo Hexa. Segundo Ancelotti, ele disse o seguinte, que chega a 13 formações diferentes no ano de trabalho, e ele tá dizendo o seguinte, ele avisou que não tem uma única formação para jogar, não tem. Ele tá disposto a se adaptar de acordo com jogadores, com os adversários enfrentados, com as circunstâncias das partidas. Então, todo mundo fica aí tranquilo, fica calmo, porque o Ancelotti promete aí uma reviravolta na seleção brasileira. A gente tá esperando pelo Hexa, eu espero que sim, né? Todos nós. Nesse momento, aquele espírito, né, de patriota, de brasileira, flora na gente, todo mundo aí torcendo. Então, logo mais, às 19 horas, tem Brasil e Marrocos, e a gente vai poder assistir no telão, na praça tem telão, na frente aí da catedral, tem telão pra turma aqui assistir junto com a galera, aproveitar, vai ter. Daqui a pouquinho, Antônio Júnior vai trazer essas e outras informações pra gente. 11:45 aqui na GQFM. Bom dia pra você. Ah, mandar um beijo pra ela de novo, pra Vanessinha. Ela é fã dessa música, eu vou tocar pra ela.
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5: GQFM, agora meio-dia e quatro. Isso mesmo, meio-dia e quatro aqui na GQFM. Eu vou falar com ele, Antônio Júnior. Antônio Júnior está direto dos festejos de Santo Antônio. Hoje é feriado municipal, dia 13 de junho, dia de Santo Antônio, padroeiro da cidade. E ele está ao lado de quem? Do deputado federal Leolo Manto Júnior. Antônio Júnior, já quase boa tarde para você, né? Me conta aí.
8: 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todos Tony pediu missa, é realmente algo fantástico, uma missa maravilhosa, linda, a comunidade toda participando, e nós pedimos, reiteramos nas nossas orações, os votos de que Santo Antônio continue abençoando o povo de Jequié. É verdade, eu me recordo, eu era garoto, 16 anos, juntamente com meu irmão, mais velho, o Armando Neto, nós acompanhamos meu pai governador, acompanhamos meu pai na viagem técnica na década de 60, para exatamente inaugurar a Via Jequié, que foi uma multidão na praça. Meu pai sempre fez um belíssimo discurso, agradecendo a homenagem, e ele aí também fazia que havia track na nossa cidade de Jequié. E recebemos com muita alegria o prefeito Paulo Dantas e sua delegação, os vice-prefeitos, os assessores, estiveram na nossa fazenda, floresta, gostaram muito, conheceram a roça de cacau, né? Gostaram muito do chocolate pelo cacau, enfim, foi uma satisfação muito grande para nós a visita da delegação de Trecna a Jequié, juntamente com o prefeito, ex-prefeito e hoje candidato a vice-governador Zé Cocal, o prefeito Flavio e todas as autoridades de Jequié, que receberam a delegação de Trecna muito bem.
9: Mais uma vez, toda a procissão hoje de Jequié.
8: Com certeza, eu não vou poder participar muito porque eu vou programar o número 10 e me impedem de caminhar muito. Por isso mesmo, eu tenho missa de rezar, a proteção de Santo Antônio, mas estarei próximo da procissão.
9: Obrigado, deputado. De paz, mágico, aqui no meio do povo de Jequié, viu?
8: É uma alegria sempre muito grande retornar à minha terra, natal. Me orgulho muito de ter nascido aqui em Jequié, terra dos meus pais, meus avós, enfim, de toda a família.
9: Obrigado. Sorte, mas era assim, eu nasci com essas movimentações. Agora, o ex-prefeito de Jequié, tá? Né? E
10: Antônio Júnior, daqui a pouquinho eu volto com você, tá falhando, né? É muita movimentação, muita gente, a internet fica falhando, mas daqui a pouquinho eu volto com Antônio Júnior.
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0: que é?
1: Isso aí você já sabe, então fica comigo porque até uma da tarde tem muita música, muito forró gostoso pra gente curtir nesse feriadão.
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0: Terezinha gosta. É a música dela, a música boa, juntamente com Pablo. Beijo pra você que está curtindo a nossa programação. Meio-dia e 33, e eu vou voltar com ele direto da Catedral de Santo Antônio. Antônio Júnior, me conta as novidades.
1: Boa tarde, Nancy Dias, boa tarde aos ouvintes da GQFM. Nancy, direto aqui da Matriz de Santo Antônio, festa do Trezenário 2026. Conosco aqui, prefeito Flavinho, participando desses festejos de Santo Antônio. Boa tarde.
2: Boa tarde, Nancy, boa tarde, Antônio Júnior. Sempre é uma honra estar falando com vocês aqui do 89. Uma data tão importante, né? Um feriado importante para a comunidade católica de Jequié, importante para toda a cidade. Contemplar o padroeiro, vim aqui nessa missa, nesse dia de bênção, e sem dúvida tem uma representatividade muito grande para toda a nossa Jequié.
1: Pois é, sucesso, boa sorte. Viva Santo Antônio!
2: Viva Santo Antônio, que Deus continue nos abençoando sempre.
1: Obrigado, Flavinho. Conosco agora o ex-prefeito de Jequié, Zé Cocá. Prefeito, ao vivo aqui para Jequié FM, nesse dia, né? Que está agora nesse dia de trezenário, festa de Santo Antônio, hoje, presença de várias autoridades aqui no município de Jequié. Boa tarde.
3: Boa tarde, é com certeza um dia muito importante. Nós estamos aqui no encerramento do trezenário aqui de Santo Antônio de Jequié. Parabenizar Dom Paulo Romeu, Padre Roberto. Nós tivemos a presença aqui do cardeal, então é muito, muito importante. Jequié é uma das cidades mais importantes da Bahia, toda a comunidade católica nesse momento. Parabenizar, dizer que é uma honra estar aqui hoje. Nós estamos aqui agora, à tarde nós estaremos na missa de encerramento e final. Hoje, esse ano, nós tivemos a honra de entregar a praça aqui, com emenda do deputado federal Léo Lomanto Júnior, deputado federal que mais trabalhou na história de Jequié. Se você avaliar, eu digo todos, se somar todos os últimos deputados dos últimos 50 anos, não desmerecendo nenhum, não fez o que Léo fez nos últimos 4 anos aqui em Jequié. Então isso nos engrandece muito, isso nos motiva muito a continuar trabalhando. Então é um momento muito importante estar aqui com a comunidade católica, agradecendo a Deus e pedindo prosperidade a nosso grande Jesus Cristo.
1: Jequié vira hoje mais uma vez vitrine no cenário político da Bahia, com a presença do pré-candidato ao governo, a Semi Neto Cio como vice. Qual o objetivo desta articulação, prefeito?
3: É uma visita, vamos dizer assim, uma visita importante. Neto é católico e ele fez questão, ele que pediu: Zé, eu queria estar com você lá no encerramento dos festejos aqui de Santo Antônio. Então será uma honra. Eu sou evangélico, ele é católico, e estaremos aqui juntos aqui no encerramento dos festejos. Ele vem às 3:30, estaremos aqui na missa. Em seguida, ele irá participar da procissão. Então é uma honra muito grande a visita de Assemi Neto, um cara dinâmico, um cara para frente, que tá visando um futuro forte para nossa Bahia. A gente vê pautas estruturantes necessárias que, infelizmente, o governo garantiu e não foi feito: a abertura de novas avenidas, a discussão de centro industrial, o sistema de irrigação. Nós estamos falando em duplicação de eixos, melhoramento do processo de saúde. Nós temos um problema crônico aqui na nossa região ainda, que é a regulação, e tantas outras pautas necessárias aqui. Então, Neto, o aeroporto regional, que é um dos grandes sonhos nossos. Então, Neto vem aqui com essas pautas e com certeza vai fortalecer muito a nossa região.
1: Obrigado, prefeito. Sucesso, boa sorte.
3: Eu que agradeço, que Deus nos abençoe.
1: Pois é, Nancy, dando continuidade conosco aqui, o deputado federal Leur Lomanto Júnior, mais uma vez de Jequié, prestigiando o mundo católico, com sua esposa e toda a família Lomanto. Boa tarde.
4: É isso, boa tarde, Nancy. É uma alegria muito grande, alegria enorme.

0: essas movimentações, você também esteve aqui presente, o prefeito de Trekne, né? Que tá aqui nesse momento aqui na cidade que é participando, e também é do ex-deputado federal Eleu Lomanto. Mais tarde a gente traz mais informações direto aqui dos festejos de Santo Antônio. Viva Santo Antônio, Nancy, eu deixo com você, Nancy Dias.
1: Obrigada, Antônio Júnior, muito obrigada, é isso mesmo, um abraço todo especial a todos os nossos amigos, a comitiva, pessoas que estão participando. Às 16h30 tem a procissão esse ano, um pouco mais cedo, por conta do Jogo do Brasil.
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0: coleguinhas.
1: Muito bem, isso mesmo. Eu estou com você aqui nessa programação maravilhosa. É a programação de feriado da GQFM. Hoje, dia 13 de junho de 2026. Aos aniversariantes de hoje, felicidades, tudo de bom. Muito obrigado pelo carinho. Muito obrigado por essa audiência maravilhosa. Para você que está aproveitando seu feriadão, valeu. É bom demais ter você aqui juntinho com a gente. Meio-dia e 47. Na GQFM você pode participar sempre da programação no 98846-1549. Um abraço todo especial. Vem comigo!

0: do acordeon. E o meu querido Ney Farinha. I love you, Ney.
1: I love you, Nancy. Bom dia pra você, bom dia pra você.
0: Bom dia, meu amor. Boa tarde.
1: Bom dia, continua pra mim também,
0: tá
1: porque.
0: Bem.
1: Eu tomei só um cafezinho.
0: Foi,
1: né? Pra dar uma relaxada, né?
0: Tudo
1: mas
0: bem?
1: Tá tudo tranquilo, né?
0: Graças a Deus.
1: Boa
0: tá
1: tarde
0: tudo em
1: pra
0: paz.
1: Quem já almoçou, né, Nancy?
0: Isso, pra quem já tá aí. Tem gente que já tá quase no segundo tempo,
1: como
0: viu?
1: Como diz o nosso
0: já
1: amigo Ari Moura, que é pra galera que tá no Sobe e Desce.
0: Né? Ó, tem o um pessoal na feijoada, onde é que tá me ouvindo? Jamanta, um beijo pra você, pra sua esposa.
1: A feijoada
0: esposa
1: do Jamanta, né?
0: É lá no Itaigara, eu experimentei, uma delícia.
1: Você conhece lá?
0: Conheço, fui lá.
1: Que massa.
0: A esposa dele é maravilhosa, viu? Gente finíssima. Então um abraço, tudo de bom, obrigado pelo carinho.
1: O pessoal lá tá sempre ouvindo a gente,
0: tá,
1: viu, Nancy?
0: Tá, obrigada.
1: Feijoada do Jamanta.
0: Sondagem QFM na feijoada do Jamanta no Itaigara.
1: Isso.
0: Mandar um abraço também pra Cida do Mandacaru, tá na sintonia, obrigada, Cida.
1: E não perde também.
0: Não, Cida tá com a gente, coladinho. Felipe! Cadê Felipe? Felipe mora no meu coração, a gente é amigo desde da vida toda, um beijo Felipe. Felipe Ribeiro, filho da minha querida amiga Suélia Ribeiro, um abraço, tudo de bom, obrigado pelo carinho de sempre. Essa turma que fica acompanhando a GQFM é uma ouvinte fiéis, né, Ney?
1: Com certeza, com certeza.
0: A galera não solta da gente não.
1: Se agradece essa galera toda aí.
0: E tu vai até onde hoje?
1: Hoje, o itinerário é até Governador Valadares.
0: Tu foi assistir He-Man no cinema?
1: Não, rapaz, tô aqui.
0: Você vai, né?
1: Tô aqui me programando aqui, vou me programar pra poder assistir.
0: Vai pro Cine São José.
1: He-Man.
0: Vai pro Cine São José.
1: Fez parte da minha infância,
0: nossa.
1: Quando era menininho, né? Assistia He-Man. Então tem que ir lá, claro, com certeza. Eu vou no Cine São José.
0: Assistir. Só vou te dizer o seguinte, porque tem todo mundo que fica esperando passar aquelas letrinha tudo não, né?
1: Não.
0: Depois que passa as letrinhas, aí vem.
1: Aí tem mais alguma coisa?
0: Tem um.
1: Pra ficar esperto em relação a isso, né?
0: Não fala não. Eu só vou te contar, pra tu não ir embora logo, tem uma novidade.
1: Então eu vou esperar passar a letrinha.
0: Espera passar a letrinha toda,
1: pronto,
0: viu?
1: Tá bom.
0: Um beijo,
1: rapaz,
0: né?
1: Vou chegar lá e falar assim, Nancy fez eu passar pra ver
0: tudo.
1: A letrinha tudo aqui. Será o que
0: viu?
1: É que vem aí?
0: Tu espera que depois das letrinhas tem um
1: tá
0: negócio.
1: Certo, tá bom então, né?
0: Beijo, amor.
1: Beijo pra você, bom descanso, viu,
0: obrigada.
1: Nancy?
0: Obrigada.
1: Valeu.
0: Ah, deixa eu te contar uma novidade também,
1: onde?
0: Quer dizer, não é bem uma novidade,
1: vá.
0: Todo mundo já sabe, mas amanhã, a partir de 1 da tarde, eu vou estar na Vila Junina.
1: A abertura.
0: Isso. Tá
1: oficial, a abertura oficial do São João de Jequié vai acontecer amanhã.
0: Isso.
1: Né? A partir das 19h da noite,
0: exato,
1: né?
0: Isso.
1: Vai ter a presença de um prefeito, né?
0: Isso.
1: De
0: várias
1: nosso secretário. Nosso secretário Domingos Ailton, várias autoridades, mas 1 da tarde já começa com a quadrilha, né?
0: São várias.
1: O concurso de quadrilhas, é isso?
0: Concurso de quadrilhas, isso
1: mesmo.
0: Com
1: 1 hora da tarde, então você aí, ó, que tá ouvindo a GQFM, muita gente chegando, viu, Nancy?
0: Isso.
1: Já tem muita gente na nossa cidade.
0: Já, você viu que o movimento mudou, né?
1: Mudou. E amanhã, a partir de 1 da tarde, você que tá aí circulando pela cidade, dá uma passadinha já na Vila Junina, pra você já sentir o clima, né, do melhor São João da Bahia, que é o São João de Jequié.
0: É verdade.
1: Começa amanhã, 1 da tarde, o São João.
0: É.
1: Viu?
0: E
1: Nancy vai estar lá.
0: Vou estar por lá.
1: Ela vai estar por lá.
0: E mais tarde, Ney Farinha vai estar comigo lá, que eu preciso dele lá coladinho
1: vou
0: comigo.
1: Vou estar lá com você,
0: viu?
1: Amiga.
0: Tá bom,
1: segurando
0: combinado.
1: Na sua mão.
0: Ah, eu quero. eu quero.
1: Reca, oreca.
0: Eu quero você segurando a minha mão, viu, Ney? Por favor.
1: Quero
0: também lembrar o seguinte, que muita gente, Ney, que está fora da Bahia, fora do Brasil, que está aqui em Jequié, mora em outros estados e outros países, não, faz tempo que não vê quadrilha junina. Então essa é uma grande oportunidade, porque são várias quadrilhas que vão se apresentar, eu acho que em torno de umas 10 quadrilhas vão se apresentar. Então você vai poder ver diversas quadrilhas para você, até para você também escolher, vai ter um grupo de jurados que vão estar ali, né, julgando qual a melhor figurino, apresentação, dança. Eu estou ansiosa para chegar amanhã.
1: Maravilha, maravilha.
0: Beijo
1: pra você
0: bom
1: também.
0: Bom trabalho.
1: Né? Hoje feriadão, né?
0: Feriado
1: municipal.
0: Dia de Santo Antônio.
1: Dia de Santo Antônio, padroeiro
0: Santo
1: da nossa querida cidade.
0: Santo Casamenteiro.
1: Eita.
0: Então,
1: fiz tanta prece pra esse santo.
0: Foi, meu filho.
1: Pra esse santo, menino.
0: Desvira ele. Se você botou ele de cabeça pra baixo, dentro do copo de água, não faz isso com o bichinho, não. Desvira ele. Bota ele certinho lá, que talvez... Talvez você casa.
1: Rapaz. Então vamos fazer isso, viu, Nancy? Valeu, beijo.
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você que tá curtindo e ouvindo o som da melhor, curtindo a sua 89,7 GQFM, nessa tarde super especial, hein? Depois de curtir aí amanhã inteirinha com ela, com a Nancy Dias, foi bom demais, não foi? A Nancy é espetacular, não é? Então, amanhã foi com a Nancy, a tarde agora, a tarde inteirinha será nossa, viu? Eu e você aqui no Som da Melhor, beleza? Combinado? Vamos juntos então? Aumenta o volume do rádio, porque essa é a sua! Eu sou Ney Farinha! Ney Farinha é massa, Ney Farinha é da melhor, é da sua GQFM, é

0: partir de agora começa pra você o GQFM Folia, neste sabadão super especial, você curtindo a nossa programação. Bom demais ter você aqui, viu? Vamos juntos, vamos nessa tarde inteirinha. Piscite, dá um recado, meu parceiro. Cadê, rapaz?
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0: E não tem pra ninguém não, viu, meu parceirinho? Hoje, sabadão, 13 de junho de 2026. Sabadão, feriado, né? Feriado aqui na nossa querida cidade de Jequié. Hoje, 13, Santo Antônio. Isso, padroeiro da nossa querida Jequié. Então hoje feriadão pra galera que curtiu aí a noite, né? Do Dia dos Namorados ontem, dia especial, Dia dos Namorados, né? Ontem teve Forró Bebê, sucesso total, esgotaram todos os ingressos do Forró Bebê, Forró do Dia dos Namorados lá na Bebê de Jequié, foi bacana demais, muita gente acordando agora também, né? Isso! Acordando agora, já ligou o rádio pra curtir aqui o melhor final de semana, é na sua GQFM, obrigado pelo carinho da audiência, viu? Estou chegando, quero desejar pra você aí, ó, um sabadão, um feriadão, abençoado, com muita paz, com muito amor e claro, com muita música e alegria no seu rádio, aqui no Som da Melhor. 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Tá liberado o nosso WhatsApp, viu? Tá liberado a partir de agora pra você escrever aí, mandar sua mensagem aqui pro nosso WhatsApp, mandando esse boa tarde especial. Fique à vontade, 8846-1549 é o nosso WhatsApp, é o WhatsApp da melhor.

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noite, Wesley Safadão, DNA do interior. Essa tarde maravilhosa. Agora 1h26 aqui na sua GQFM, tá rolando pra você o GQFM Folia. Começou agora. Ah, ligou o rádio agora pra curtir o GQFM Folia? Oh, bom demais. Manda um abraço especial pra você que tá em casa, você que tá no seu carro agora, circulando pela nossa linda cidade de Jequié. As bandeirolas dando um show, né? As bandeirolas aí de São João dando um show, deixando aí muito mais linda ainda a nossa cidade. Já estamos respirando já, né? O clima do São João, amanhã começa, a partir de 1 da tarde, a Vila Junina, né? Com o concurso das quadrilhas, hoje feriadão, Santo Antônio, eita, tá bom demais. E você aí ouvindo a melhor, eita coisa boa. Tá em casa comendo minduim já? Já um minduinzinho? Oxe, bom demais. Tomando aquele licor. Tem milho cozido aí também? Cadê a canjica? Prepara tudo aí. E deixa a festa por nossa conta aqui, viu? Já começo mandando boa tarde especial pra ele, que tá ligadinho, sempre ligado aqui na melhor. É o Lula do caldo de cana na farinha do Joaquim Romão. Manda um alô aí, Ney, pra minha irmã Laís da salada de frutas, pro meu pai Luiz lá em Apuarema. Chama, chama, chama Lula do caldo de cana. Eita! Tá rolando minduim, viu? Tá rolando minduim lá na feirinha do Joaquim Romão. No Ceavig também tem minduim, né? Isso, nas feiras aí livres da nossa querida cidade já tem minduim. 88461549 é o nosso WhatsApp. Fique à vontade pra você mandar aquele boa tarde especial e fazer a festa comigo. Mandar um abraço pra galera que tá aí, ó. Tem uma galera massa, bacana na internet, né? Muita gente em outros estados, em outras cidades, até mesmo fora do nosso Brasil aí, em outros países, ouvindo pela internet, matando a saudade, né? Através da GQFM, matando a saudade aí, querendo curtir esse forrozinho gostoso. Isso, muita coisa bacana pra você a tarde inteirinha aqui no Som da Melhor. GQFM. 1h28, unha pintada vem aí, no melhor São João da Bahia.

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Bom demais! Agora, faltando 20 minutos pras duas aqui na sua Jequié FM. De volta aqui pra mandar esse alô especial pra turma que tá curtindo, né? Minha amiga Cida tá no Mandacaru, mandou aqui um vídeo. Opa, que ficou bacana aí, viu, Cida? É, ela mandou um vídeo aqui, rapaz, a casa dela toda enfeitada de banderola, tem espantalho, a criançada se divertir, né, Cida? Pois é, ficou massa, viu? A frente aí da casa da minha amiga Cida, lá no Mandacaru, toda enfeitada, já no clima do São Jones. É, bom demais, tem uma turma massa em festa. O Baba do Agarrajão está em festa, viu? Baba do Agarrajão está em festa hoje, porque a galera tá comemorando aí o aniversário do Bob Marley, lá do Agarrajão. É o grande Bob fazendo aniversário hoje. Então, parabéns pra você, Bob. Quem tá por lá é o Sapinho, Muri, Jorjão, Nico e também Miguel, a galera toda. Tá todo mundo curtindo aí, né? Valeu, Jorjão. Ó, Ninico do Lava Jato. Do Lava Jato do Ninico! Galera massa aí comemorando o aniversário do Bob, né? Isso, do Bob Marley lá do Baba do Agarrajão. Um abraço especial. Valeu, Sapinho! O pedreiro mais estourado da Bahia. Pra achar aí, né, uma folguinha aí na agenda de Sapinho aí, pra Sapinho fazer um trabalho, tá difícil, viu? Valeu, galera aí do Baba do Agarrajão, lá da minha área, hoje é aniversário do Bob, tá todo mundo por lá, viu? Léo, deixa eu ver, aqui é Ramon do Mandacaru, né? Isso, Ramon do Mandacaru, tá mandando alô aí, né, pra sua esposa Silvânia, né? Estamos ligadinho na melhor, valeu Ramon, obrigado pelo carinho, a esposa Silvânia, né? Também ligadinho, curtindo o som da melhor, nessa tarde especial de sabadão, feriado de Santo Antônio aqui em Jequié. Alô, Robertinho! E aí, Robertinho, meu brother? Um abraço pra você, meu irmão. Obrigado aí pelo carinho da audiência. Robertinho, forrozinho, pé de serra, 17h. Fique ligadinho, viu, brother? Já nesse clima, já, né? Hoje tem Brasil, hoje tem a nossa estreia. A seleção brasileira hoje vai estrear na Copa do Mundo contra o Marrocos. Pra cima, Brasil! É, hoje, viu? Maravilha, e hoje eu vou assistir o jogo lá no Bar Restaurante do Rebu. Meu amigo Murilinho, prepara aí a TV, viu? Porque já sabe, né? Hoje vou assistir o jogo lá no Bar Restaurante do

Raimundo, meu amigo Murilinho, aproveitar aqui e mandar um abraço pras meninas que agora tá com um radinho lá na cozinha, rapaz. É, minha amiga Zana e minha amiga Dai já providenciaram um radinho. Falou, amigo, vou providenciar um radinho pra te ouvir, viu? Pronto, e as meninas já estão com o radinho lá ligado na melhor. Zana, querida, um abraço pra você. Alô, Dai! As meninas aí da cozinha do bairro Restaurante do Rebu, que fazem esses petiscos maravilhosos com muito amor e carinho. Aquele abraço. E eu não posso esquecer do meu amigão, Tony Rebu. Claro, alô, Tony Rebu. Alô, minha amiga querida Ana. Esse casal maravilhoso. Os eternos namorados. Isso. Ontem Ana ganhou um buquê de flores lindíssimo que o Tony Rebu deu, né? No Dia dos Namorados. Que maravilha. Esse Tony Rebu tá demais, viu? Valeu, Tony. Tony Rebu, Ana. Valeu, Murilinho. Mais tarde eu chego aí pra assistir o jogo da seleção brasileira contra o Marrocos, viu? Abraço, Dai. Um abraço, Zana. Um abraço a todos os garçons, os meninos aí do bairro restaurante do Rebu. Tem mais aqui? Tem. Bio SP, Najimiro Melo. Mandando um salve aí pra Nicolas, Fabinho, Fabrício, lá no Residencial Segredo. Também pra Paula, Zezinho e Mara, lá na Cachoeirinha. Tá dando o recado, Bio SP. Tem mais aqui? Mandar um alô pra nega do Acarajé que tá nas barraquinhas de Santo Antônio. Alô, nega do Acarajé. Abraço pra você, querida. Faltando 15 minutos pras duas. Agora tem a sofrência do Thierry, com a participação da saudosa Marília Mendonça. Hackearam-me. Aumenta o volume do rádio, vai.

0: aqui é a FM Folia, o som do Maninho Vaqueiro, forró e desmantelo no som da melhor. Na sua GQFM, agora 2:06. Boa tarde pra você. Manda uma boa tarde especial pra ele, o borracheiro dançarino. Alô, Papacoco! O borracheiro dançarino, tá lá na Urbis 4, tá lá na borracharia ouvindo o som da melhor, né? Lá só ouve GQFM. Abraço pra você, Papacoco. Obrigado pelo carinho da audiência. Um abraço também pro seu auxiliar aí, né? Isso. O auxiliar do Papacoco. Não é dançarino, não. O auxiliar não é dançarino, não. Mas o Papacoco mete dança, viu? Valeu, Papacoco. Obrigado pelo carinho, viu? Abração especial pra você. Valeu, valeu, valeu. Boa tarde, Ney. Boa tarde. Vamos que vamos. Hoje é Brasil 3-0, hein? É, o nosso amigo Helenilson Cigano está dizendo que hoje o Brasil vai ganhar de 3-0 do Marrocos, né? Manda um alô hoje aí, Ney, vai pra minha namorada Ana Cristina, aqui na Cachoeirinha, viu? É nóis, potência, valeu, um abraço especial aí, daqui a pouquinho tem uma pedrada aí do Neto Brito pra você, viu? Grande Helenilson Cigano, abraço pra você e pra digníssima namorada Ana Cristina. Essa galera massa aí da Cachoeirinha, aquele abraço especial pra todo mundo e daqui a pouquinho eu volto, viu? Trazendo muito mais pra você, não sai daí não!
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estou de volta aqui no Sul da Melhor. É sua 89,7 GQFM no melhor final de semana do seu rádio, viu? Vamos juntos, de volta para mais uma hora de muita música, alegria, tá rolando! Comigo nem farinha, porque nem farinha é massa, nem farinha é da melhor. É ou não é, poderoso?

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1: É da sua Jequié FM, que sente, meu brother. Voltei. 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Tá liberado, viu, galera? O nosso WhatsApp tá aqui pra você mandar esse boa tarde especial, né? Mandando aí o alô pra sua galera. Hoje, sabadão, feriado aqui em Jequié, dia de Santo Antônio. Bom demais, hoje tem a estreia da seleção brasileira na Copa do Mundo 2026 contra o Marrocos, né? Um bocado, um montão de coisa bacana pra você, viu? Então fique à vontade, essa é a sua Jequié FM e eu sou Ney Farinha e estou no comando do Jequié FM Folia a tarde inteirinha com você!
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1: 2h20! E a gente vai com o Igor Canário no passinho, viu, mamãe?
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1: Eita coisa boa, solta o carretão!

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0: sua GQ FM, agora 2h30. Boa tarde, boa tarde. Uma boa tarde especial pra Bela, né? De Nova Esperança, que tá curtindo o som da melhor. Oi, Bela, tudo bem, querida? Como é que está aí? Tá tudo tranquilo? Um abraço especial aí pra Bela de Nova Esperança. Manda um abraço também pro parceiro Léo. Alô, Léo! Mais conhecido gringo. Sou seu fã, viu, cara? Valeu, valeu. Valeu, Léo. Obrigado pelo carinho da audiência. Obrigado a Bela também, lá de Nova Esperança. Manda um abraço especial pra toda a turma lá de Nova Esperança, né? A turma sempre ouvindo a nossa programação. E Bela não perde, né? Bela, obrigado, viu, Bela? Beijo pra você, minha linda. Tudo de bom. Obrigado pelo carinho mesmo. Tem mais aqui, né, Farinha? Cadê? Mandaram uma foto aqui. Deixa eu ver. Ah, é o Lovinho Lanches. Tá curtindo a gente. Valeu, Lovinho. Um abraço pra você, Lovinho. Obrigado pelo carinho da audiência, viu? Hoje tem jogo da seleção. É, hoje tem jogo da seleção e hoje vai ter pagodinho lá no bairro restaurante do Rebu, viu? A partir das 5 da tarde, né? Começa o pagode, aí na hora do jogo dá uma pausa no pagode, a galera vai assistir, né? A estreia da seleção brasileira contra o Marrocos e depois retorna depois do jogo, né? Claro, o Brasil vai ganhar com certeza. Depois do jogo, volta de novo o pagode, né? O pagode do Misturadinho. Pronto. A galera do Misturadinho vai estar fazendo esse pagode lá no bairro restaurante do Rebu. Bom demais. Enquanto não chega o jogo da seleção brasileira, a gente vai fazendo a festa da galera aqui no Sul. Melhor.
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sua GQFM nessa tarde super especial de sabadão. E você curtindo a melhor programação, a tarde inteirinha é nossa, viu? Manda um boa tarde especial pro Muchacha que tá curtindo a gente. Alô, Muchacha! Pedreiro estourado, tá aí tomando uma gelada, né? Junto com o nosso amigo Fi. Alô, Fi! Eita! Tá aí curtindo o som da melhor, obrigado pelo carinho da audiência, viu? Grande Muchacha, o Ícaro tá por lá também, é o filho do Muchacha, né? Alô, Ícaro! Abraço especial pra você, pro Muchacha, pro Fi, pra toda a turma aí ouvindo, viu? É, rapaz. Tá vendo, Fi? Muchacha tem moral, rapaz. Muchacha é brother. Valeu, Muchacha, prendeiro estourado aí. Tá comemorando o quê? O aniversário? É aniversário do Muchacha, é? Aniversário do Muchacha, rapaz. Então, parabéns, felicidades pra você, Muchacha. Tem cerveja, vai rolar um churrasco. É, rapaz. Um abraço aí pro Muchacha. Tá curtindo o som da melhor, ouvindo a GQFM nessa tarde maravilhosa. Mandar um abraço especial pra turma lá em Jamanta da Feijoada. Galera aí em Jamanta da Feijoada, tá todo mundo ouvindo aí. Um abraço especial pra turma. Alô, Jamanta da Feijoada! Tá todo mundo aumentando o volume do rádio e a gente segue aqui fazendo a festa! 12h47, Tairone! O choro é o quê, Tairone? O choro é livre! Aumenta o volume do rádio, essa é a sua!

0: fechando mais uma hora de muita música e alegria no seu rádio. Na sua GQFM, agora 3:07.
1: Quem gostou?
0: Quem tá curtindo, tomando uma gelada, ouvindo a melhor, é o Robertinho, viu? Robertinho, continue aí, viu? Tomando essa gelada, fazendo esse churrasco. Mandou uma foto aqui pra mim, rapaz. É, o negócio tá bom aí, né, Robertinho? Abraço pra você, meu amigo e irmão Robertinho das antigas. Continue ligado na melhor, viu, Robertinho? Deixa a festa por nossa conta. A playlist é por conta do Ney Farinha aqui na GQFM, viu? E Muchacha continua comendo água também. Grande Muchacha, aniversário dele, viu? Tá lá junto com o Fih, junto com o Ícaro, né? Isso, um abraço especial aí ao nosso amigo Fih, é o mais conhecido Fih da Lan House. Alô, Ícaro, alô, Muchacha, é o Pedreiro Chorado, é aniversário dele hoje. Hoje é cana dura, viu? É, cana dura. É, Muchacha, hoje, Ave Maria, vai ser loucura aí, viu? Mandar um abraço especial pro meu amigo e irmão das antigas, está lá na terra do divino, Poções, meu amigo e irmão Eric, rapaz, fez uma chamada de vídeo aqui agora comigo, aí eu voltei ao passado, viu? Meu amigo e irmão Eric está na querida cidade de Poções, né? A terra do divino, tá lá tomando uma gelada, ouvindo a GQFM pela net. Obrigado pelo carinho, viu, Eric? Aí voltei ao passado aí na época da UESB, as festas de República. Lembra, Robertinho? As festas de República? Pois é, rapaz, meu amigo Eric, que era da República, intrometeu dos mineiros, né? Intrometeu dos mineiros, tinha Oxibio, tinha a República dos Thundercats, várias repúblicas, rapaz, tinha Keymaniacs, é, rapaz, a República da Keymaniacs, aonde começou todas as festas aí, né, rapaz, festa de república, naquela época que a UESB, rapaz, era bom demais, viu, velho, bom demais mesmo, viu, meu amigo Saulo do Sambanu, era a galera massa, Eric, Anísio, Silvinho, Cobrinha, Nelito, eita turma boa, Luciana, e por aí vai, viu? Era uma galera massa demais, viu? E meu amigo Eric tá lá em Poções, aí fez uma chamada de vídeo, bateu a saudade, fez a chamada de vídeo pro irmão Ney Farinha, que bacana, viu? Um abraço pra você, Eric, bom demais ter te visto, irmão, que Deus continue te abençoando, viu? Um abraço especial pra toda essa turma das antigas, meu amigo Bal, grande Bal, Baurosca, meu amigo irmão, meu amigo irmão Wagner, uma galera massa, viu? Giovanni, Nau, rapaz, Márcio Eletricista, que galera massa, viu, velho? É, das antigas aí, a galera aí, né? Que frequentava lá o bar do saudoso Betão, né? Grande Betão aí, em frente ao UESB aí. Tia Lia, um abraço especial aí, viu? Meu amigo João Panela também, a galera frequentava o bar do João Panela também, até hoje tem lá, né? Meu amigo João Panela, um abraço pra essa turma toda. Eu volto daqui a pouquinho com muito mais, uma hora pra você, muito mais sucesso.
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Estou de volta aqui no Sonda Melhor, na sua 89,7 GQFM. Vamos juntos até às 6 da tarde com muita música bacana pra você curtir. Tá rolando pra você. Comigo, Ney Farinha, porque Ney Farinha é massa, Ney Farinha é da melhor. É ou não é, poderoso Pitombo?

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1: É da sua, GQ, Pedro e Piscite, valeu meu brother. Voltei pra mais uma hora de muita música aqui no Som da Melhor, nessa tarde super especial de sabadão, feriado na nossa querida cidade, 13 de junho, dia de Santo Antônio. E você curtindo a melhor programação, né? 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Galera, mais uma hora de música. Lembrando que às 16h tem pra você o Alô da Melhor, a sua participação. 16h você vai mandar seu áudio, viu? Continue agora escrevendo sua mensagem. Fique à vontade. Daqui a pouquinho eu mando aquele alô especial pra todo mundo ouvindo a melhor. De semana, GQE FM Folia. 3h25, sai de bamba, partiu, CF.

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chama que eu vou, viu? Lembrando que Natanzinho Lima vai estar no melhor São João da Bahia. São João de Jequié vai ter Natanzinho Lima. Aqui na sua GQFM, mandar um boa tarde especial pro Nino Santos, sucesso absoluto, tá curtindo a gente, obrigado pelo carinho, valeu Nino Santos. Mandar um boa tarde também para o nosso amigo Luciano e sua esposa Manu da Cherokee, o seu irmão Saulo Depevate, né? O irmão Saulo Depevate, também Ea, valeu Ea, um abraço pra você, não vou falar aqui não, viu Luciano? Opa, Luciano aqui, viu Ea, com resenha. A galera curtindo a melhor, aguardando aí o jogo do Brasil, viu? Valeu, Luciano, esposo de Manu da Cherokee, nosso irmão Saulo Depevate, nosso amigo e irmão E. Galera toda aí curtindo, viu? Quem tá ouvindo também é ele, Oziel, nosso amigo Oziel da OL Turismo. OL Turismo. É, um abraço especial pra você aí, Oziel, obrigado pelo carinho, viu? Essa galera massa curtindo o som da melhor, a turma do Anjos, né? Anjos Hambúrguer, isso, tá todo mundo curtindo já e curtindo o som da melhor. Alô, galera, Anjos Burger. Minha amiga Luciane e também o Paulão, né? Isso? É, o grande Paulo. Um abraço especial pra todo mundo aí. Obrigado pelo carinho. Anjos Burg. Um abraço pra essa galera massa. Meu amigo Robertinho. Isso. Continua tomando uma gelada. Gostou aí, né, Robertinho? A gente fez aqui uma retrospectiva rapidinho aqui da época das festas de República, né? E eu gostaria de mandar um abraço aí pro nosso amigo Dúlio. Grande Dúlio da Kimaniacs. Kimaniacs? Era a República, né? A galera de química, a galera de enfermagem, né? Um abraço especial pra turma da Kimaniacs, né? O nosso amigo Dúlio. Abração. Valeu, valeu, valeu, valeu. Tem mais aqui? Deixa eu ver aqui. Boa tarde, Ney. Tô aqui na escuta, viu? Manda um alô aí pra Lene Cabeleireira, do quilômetro 3, e o seu netinho Otávio. Pronto, alô, Lene! Cabeleireira! Atenção, mulherada, viu? Seu João tá chegando e já sabe, né? Isso, fica linda, maravilhosa com a nossa amiga Lene, Lene Cabeleireira, lá do quilômetro 3. A mulherada do quilômetro 3 vai arrasar no São João de Jequié, viu? Porque Lene Cabeleireira vai dar o talento. E um abraço especial pro seu netinho aí, o Otávio. Isso, um abraço, viu? Obrigado pelo carinho, Lene. Bom trabalho pra você aí, né? Tá trabalhando agora não, né, Lene? Tá descansando? Como é que é? Tá curtindo a melhor? Hoje, sabadão, feriado, né? Tá descansando, Lene tá descansando. Bom demais, bom demais. Tá ouvindo, tá ouvindo, tá curtindo aqui o som da melhor, curtindo a GQFM, viu? Obrigado pelo carinho. Tá o quê? Tô fazendo o cabelo, é? Fazendo. Ah, Ney, tô aqui te ouvindo, fazendo o meu cabelo. Que maravilha! Pronto, valeu, Lene! Lene Cabeleireira, viu? Atenção, mulherada aí do quilômetro 3 aí, quilômetro 4 aí, né? Na região aí. Lene Cabeleireira é um sucesso. Robertinho, ontem foi o dia dos namorados, né? Ontem foi o dia dos namorados. Robertinho tá em casa agora com a digníssima esposa, né? Isso, a eterna namorada do Robertinho, minha amiga Isis. Oi, Isis, tudo bem? Boa tarde pra você, querida. Tudo de bom, viu? Obrigado pelo carinho. Eu quero dedicar essa música aqui agora pra esse casal aí especial, né? Meu amigo e irmão Robertinho das antigas, minha amiga Isis, a esposa do Robertinho. Ontem, dia dos namorados, e ela vai especialmente aí pra esse casal e pra todos os namorados aí, os eternos namorados, é? Então aumenta o volume aí!

0: minutinho, Joelma! Coração vencedor! Aqui no Som da Melhor, nessa tarde super especial de sabadão. E você curtindo a melhor programação. Faltando agora 10 minutos para as 4. Lembrando que daqui a pouquinho, às 4 da tarde, tem a sua participação. Você vai gravar seu áudio, viu? Vai mandar para mim aqui no nosso WhatsApp. Aproveita, além do alô, de pedir sua música, você vai deixar o seu palpite, né, para o jogo da seleção brasileira contra o Marrocos. É a estreia do Brasil na Copa do Mundo 2026. E você vai deixar seu placar. Vai dizer: ó, Ney Farinha, Brasil 2, Marrocos 0. Aí você vai deixar seu palpite, tá bom? 4 da tarde, você vai mandar seu áudio aí, mandando seu alô, pedindo sua música e aproveitando e deixando seu palpite pro jogo. Logo mais às 19 horas, tem Brasil e Marrocos, a primeira partida, né? Começando aí a Copa do Mundo pra seleção brasileira. Pra cima deles, Brasil! É, daqui a pouquinho, às 4 da tarde.
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0: 7 aqui na sua GQFM. Antes de ir pro intervalo aqui, né? Porque depois do intervalo tem um alô da melhor a sua participação. Vou mandar um boa tarde especial pra uma galera bacana que tá curtindo a gente lá no Rancho LS, nas Queimadas. Mandar um abraço aí pro Jorginho, pra Simone, pra Lucas, também pra Aline, a turma lá no Rancho LS, né? Lá nas Queimadas. Um abraço especial pra toda essa turma aí. Obrigado pelo carinho da audiência. A galera aumentando o volume do rádio lá no Rancho LS, nas Queimadas. Valeu, Jorginho. Valeu, Simone, Lucas e Aline. Daqui a pouquinho eu volto trazendo pra você o alô da melhor, a sua participação. Já vai gravando o seu áudio aí, mandando o seu alô, pedindo sua música e deixando também aquele palpite, né? Pra logo mais às 7 da noite, o jogo da seleção brasileira, Brasil e Marrocos. E aí, qual será o placar do jogo? Vamos lá, vamos lá, vamos lá, e eu volto já já com muito mais pra você!
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já estou de volta aqui no Som da Melhor. A sua 89,7 QFM. Vamos juntos até as 6 da tarde. Tá rolando pra você. Comigo, Ney Farinha, porque Ney Farinha é massa, Ney Farinha é da melhor. É ou não é?

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1: É da sua GQFM. Valeu, Piscite, meu brother. Voltei. 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Galera, é o seguinte, a partir de agora a sua participação é fundamental, viu? Porque vem aí o Alô da Melhor, a sua participação, você gravando o seu áudio, mandando aqui, né? Áudio de 30 segundos, mandando seu boa tarde, pedindo sua música, e ainda dá pra você falar aí o palpite, né? Dizer o seu palpite para o jogo logo mais às 7 da noite, Brasil e Marrocos, a seleção brasileira fazendo a sua estreia na Copa do Mundo. Então, qual é o seu palpite para esse jogão aí de bola, hein? Fala pra mim, tá bom? Tá começando pra você o Agora Melhor, então vem junto comigo.

0: Folia, você podia autorizar ali, Panamera, aqui no Zoom da Melhor. Na sua GQFM, agora 4h22, manda um abraço especial, um alô especial pro Israel, da Lil Materiais de Construção. Alô, Israel! Eita! Tá curtindo o som da Melhor, tá no carro, né? Mandar um abraço aí pra Gabi, também pra Luna, né? Luna e Gabi. Aí, ouvindo o som da Melhor, junto com o Israel aí no carro. Cadê Filipinho? Cadê ele, Israel? Filipinho, meu brother. Saudade aí dessa galera massa, viu? Valeu, Israel, um abraço pra você, um abraço pra Gabi, pra Luma, né? Isso, tá todo mundo. E volta aí também, é? Volta aí também, é? No... Ah, rapaz, Lipe tá em casa, é? Lipe tá em casa. Isso, um abraço aí especial aí, viu, pra essa galera massa. Obrigado pelo carinho, Israel, valeu. Daqui a pouquinho eu toco um Bel Marques pra você aí, viu? Valeu, valeu, Gabi, valeu, Luma. Um abraço pro Filipinho que tá em casa, tá curtindo, ouvindo aí, né? A GQFM. Valeu, Israel, dali o material de construção estourado. Chegou a hora!
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0: Agora 4h24 na sua GQFM, até às 5 da tarde, rola o alô da Melhor, a sua participação, você vai gravar seu áudio, mandar aqui pro nosso WhatsApp 88461549, mandando seu alô, pedindo sua música e dando também o seu palpite, né? Isso, dando o seu palpite aí pra esse super jogão, logo mais às 7 da noite, a seleção brasileira vai estrear na Copa do Mundo contra o Marrocos e eu quero saber o seu palpite, qual será o seu palpite aí, né? Pra esse super jogão. Bora começar então a nossa brincadeira, sucesso. Vamos lá, vamos lá, vamos lá, fala comigo, boa tarde, boa tarde.
2: Boa tarde, grande Ney Farinha.
0: Boa tarde. E aí,
2: aqui
0: Lula?
2: É Lula de Cana,
0: fala, meu. Lula.
2: Tô aqui na frente, aqui em Romão. Vou pra cá hoje, Ney, é 2-1 pro Brasil.
0: 2-1, né? Pronto.
2: O jogo é duro.
0: O jogo é duro.
2: Mandar um grande abraço pra minha mãe, lá da sala de fruta aí.
0: Certo.
2: Meu pai, Luiz Apuarema.
0: Certo.
2: E pijama de top 10. Amor dos outros. Se não tiver, pode botar um centímetro.
0: Beleza.
2: Lá ele. Tamo junto e misturado. Chama.
0: Valeu, valeu, valeu. Lula do caldo de cana. Quem tá curtindo a gente também é Nelma, esposa de Nino Santos, pedindo o Silvano Salles. Daqui a pouquinho eu toco o Silvano Salles pra você, viu, Nelma? Valeu, valeu. Fala comigo, boa tarde.
3: Ney, boa tarde.
0: Oi, boa tarde.
3: Aqui é a Nayara Teixeira do Taigar.
0: Fala, Nayara, meu amor. E aí?
3: Ney, o placar do jogo hoje é 3-0 Brasil.
0: 3-0 Brasil.
3: Vindo agora pra próxima de Santo Antônio.
0: Vai, vai na fé.
3: Jogo.
0: Vai na fé, irmão.
3: Pedir a Santo Antônio intercessão pra nossa seleção. Cheiro, Ney.
0: Cheiro, meu amor.
3: E um cheiro pra Nancy Dias.
0: Valeu.
3: Minha amiga Fechação. E Cida.
0: E Cida. Pronto. Valeu, valeu, Nay. Beijo pra você, querida. Tudo de bom. Fala, fala, fala. Aqui é ele? Será que é ele aqui? Bill SP? Fala, Bill.
4: Ney, meu querido.
0: Diga.
4: Boa tarde.
0: Boa tarde.
4: SP.
0: Fala, brother.
4: Ney, tô colado hoje lá no Rebu, viu, pra assistir esse jogo da seleção aí, 2-1 pro Brasil.
0: Isso.
4: Tô coladinho lá no Rebu.
0: Massa.
4: Manda um abração aí pra Lula do Caldo de Cana.
0: Certo.
4: Pra Paula lá na Cachoeirinha. Pra Zezinho que vai assistir o jogo com a família lá na casa deles lá.
0: Certo.
4: E pra Mara.
0: Pronto.
4: Valeu, Ney, é nóis, tamo junto, mais tarde a gente se vê lá no Rebu.
0: Valeu, valeu, valeu, parceiro, um abraço pra você, viu?
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0: Bora, Israel.

0: agora, 4h32 aqui na sua GQFM, tá rolando pra você o Alô da Melhor até as 5 da tarde. Você vai gravar seu áudio de 30 segundos, mandando seu boa tarde, pedindo a sua música e dando o seu palpite aí pra o jogo, né, da seleção brasileira, o jogo do Brasil contra o Marrocos. Qual será o seu placar, hein? Fala pra mim. Aqui no Som da Melhor, boa tarde, boa tarde.
1: Boa tarde, Ney. Aqui boa é tarde. Sandra Coelba, Ney.
0: Oi.
1: O palpite hoje do jogo é 3-1 pro Brasil.
0: 3-1 pro Brasil. Massa.
1: Vamos que vamos, Ney.
0: Vamos que vamos, vamos que vamos. 3-1 pro Brasil, aê. Tem mais aqui? Tem. Vamos lá, vamos lá. Fala comigo, boa tarde, boa tarde.
2: Boa tarde, Ney. Boa tarde, Ney.
0: Boa tarde.
2: 3-1 Brasil.
0: 3-1 Brasil.
2: Brasil 3, Marrocos 1, Ney.
0: Vamos lá.
2: Tamo junto, na Tamo melhor. Junto.
0: Na e melhor.
2: É FM.
0: Valeu, valeu, valeu, valeu aí. A galera aí, né? E esse 3-1 aí pra seleção brasileira. Vamos lá, o jogo não vai ser fácil não, mas tá todo mundo confiante, todo mundo na expectativa aí desse super jogão. Maravilha, e a gente segue na melhor. Cadê produção? Já ajeitou aí a música lá do nosso amigo Lula do Caldo de Cana? Já tá tudo certinho aí? Então vamos lá.
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4: Bora, tu me ajuda, né? 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

0: você curtiu no Alô da Melhor. Vitor Fernandes e Toque 10, Amor dos Outros, aqui na sua GQFM, tá rolando pra você.
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0: Lembrando aí, viu, que o Toque 10 vai estar aqui no melhor São João da Bahia, São João de Jequié, vai ter Milcinho, Toque 10. Bom demais, né? Isso. E a gente continua aqui com o nosso Alô da Melhor, a sua participação. Você vai gravar seu áudio, mandar aqui pro nosso WhatsApp 8846-1549, mandando seu alô, pedindo sua música e ainda dando o seu palpite para o jogo da seleção Brasil e Marrocos, logo mais às 19 horas. Fala comigo, boa tarde.
2: Ney, boa tarde. Oh. Meu palpite hoje vai ser 2-1.
0: 2-1.
2: Hoje o negócio vai ser apertado.
0: Vai ser apertado, né, irmão?
2: Boa tarde, estamos aqui, ó, na torcida.
0: Valeu, valeu, a minha amiga Luciane, lá do Anjos Burger, né, isso? Um abraço especial pra toda a equipe lá do Anjos Burger, sempre curtindo a gente lá no Barro Preto, né, a galera aí, né? Obrigado pelo carinho, um abraço pra vocês aí, viu? Maravilha, hoje o negócio vai ser meio apertado a estreia, né, aquele nervosismo e tal, mas vai dar tudo certo, vai dar tudo certo, vai dar Brasil, vai dar Brasil!

0: nessa tarde super especial de sabadão, você curtindo a nossa programação, curtindo a sua GQFM. Vamos juntos até as 6 da tarde, viu? Bom demais. Vai mandando o seu áudio, tá rolando pra você aqui na melhor.
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0: Agora 4h42 na sua GQFM, até às 5 da tarde rola o Alô da Melhor, a sua participação. Você pede sua música, manda seu boa tarde e ainda dá o palpite para o jogo da seleção logo mais às 19 horas. O Brasil, o mundo vai parar para ver a seleção brasileira estrear na Copa do Mundo 2026. Bom demais, né? Lembrando que daqui a pouquinho, logo depois aqui do Alô da Melhor, tem pra você Forró das Antigas. Eita! Tá bom demais, viu? Forró das Antigas, logo depois aqui o Alô da Melhor. Enquanto isso, a gente vai curtindo.

0: uma chuva. E ele vem aí, viu, a voz mais romântica do Brasil, Pablo. Vai estar no melhor São João da Bahia, São João de Jequié. Tem Pablo. Pra mandar um boa tarde pro Bruno Oliveira, lá de Manuel Vitorino, deu o palpite dele aqui, Brasil 1-0. Deixa eu ver aqui, Bar dos Teclados, quer convidar a galera? Deixa eu ver aqui, o Bar dos Teclados, fala aqui, fala comigo.
1: Boa tarde, boa tarde.
0: Boa tarde.
1: Tô aqui ligadinho, viu, Bar dos Teclados, todo mundo ligadinho na melhor, um abração.
0: Pronto, Bar dos Teclados, valeu, obrigado pelo carinho. Alô da Melhor vai ficando por aqui, vou para um rápido intervalo e eu volto trazendo forró das antigas. Então fique ligado aqui na Melhor, não sai daí não, eu volto já já.
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Muito bem, já estou de volta aqui no Sonda Melhor, na sua 89,7 GQFM. Vamos juntos até às 6 da tarde, né? Estou de volta com a nossa última hora, então vamos curtir, tá rolando.

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1: É da sua GQFM, valeu Piscite, de volta. O nosso GQFM Folia pra nossa última hora. E você curtindo a nossa programação, muito obrigado pelo carinho, viu? 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Bora curtir, porque a partir de agora o GQFM Folia abre espaço, porque vem aí.
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1: Muito bem, a partir de agora o GQFM Folia abre espaço para o forró das antigas, né? Aquele forró que marcou épocas, né? Marcaram épocas. Aquele forró que quando você ouve, passa um filme assim, ah, eu lembro desse dia, eu lembro desse forró, bom demais, né? Então, meu sanfoneiro, cadê você? Ah, pensei que tava cochilando, né? Dá nada. Meu sanfona, meu triângulo e meu zabumbeiro já chegaram por aqui. Então vamos nessa, porque a partir de agora vamos dançar muito forró. Com o melhor do forró, pra essa galera massa do outro lado do rádio ouvindo a nossa programação, curtir.
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1: 5:12, eu começo com o rei do Baião, o saudoso Luiz Gonzaga. Epa, de Flapa Vi, aqui no som da melhor.

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0: do forró das antigas. Você curtiu Limão com Mel, porque não vem aqui no Som da Melhor. Limão com Mel também vai estar no melhor São João da Bahia, São João de Jequié, vai ter Limão com Mel. Falou, boa tarde especial pro Som lá na SG Motos. É, tá lá na loja lá ouvindo o Som da Melhor, né? Valeu, Som da SG Motos, um abraço pra você, um abraço pra todos os mecânicos aí. Mandar um abraço pro mecânico Sávio, né? Mandar um abraço pra Kevin e também pro Eduardinho. Essa é a equipe lá da SG Motos, ali próximo à rodinha, famosa rodinha de Lomanto, né? Na Vavá Lomanto ali, que dá acesso ao Agarradinho e também ao Pau Ferro. Um abraço aí pro Som da SG Motos. Valeu, Som. Obrigado pelo carinho aí da audiência, viu? Grande Som. Mais tarde tem Brasil e Marrocos, viu, Som? Valeu, valeu, valeu. E a gente segue. Daqui a pouquinho tem brega show pra você curtir na nossa programação. Enquanto isso, a gente vai curtindo aqui, ó.
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Você curtiu Banda Magníficos, Cristal Quebrado? Aqui no Som da Melhor, nesse finalzinho de tarde super especial de sabadão. E você curtindo, claro, a melhor programação, né? Agora 5:35 aqui na sua GQFM daqui.

0: clássico forró das antigas. Você ouviu essa linda história, Saga de um Vaqueiro, cantado pelo Mastruz com Leite, aqui no Som da Melhor, nessa tarde especial, finalzinho de tarde já, né? E você curtindo a nossa programação, obrigado pelo carinho, manda um boa tarde especial pra Dona Lina, lá no Agarradinho, ouvindo a Melhor. Oi, Dona Lina, tudo bem, querida? Obrigado, viu? Pelo carinho aí da audiência, a mãe da nossa amiga Adriana, isso. Endrio, um abraço pra você, um abraço pra Dona Lina, lá no Agarradinho, ouvindo ainda melhor. Quem tá curtindo a gente também é o nosso querido amigo José Hipólito, né? Lá da Fazenda Primavera, né? Um abraço especial pro José Hipólito, aí da Fazenda Primavera, aumentando o volume do rádio também. Quem tá curtindo aí o forró das antigas é o Jason e também o Maciel na BR-116. Valeu, Jason, valeu, Maciel, um abraço especial pra vocês aí, boa viagem, viu? Que Deus o acompanhe. Tem também o nosso amigo Gena lá de Santa Clara, aumentando o volume do rádio. Valeu, Gena de Santa Clara. Um abraço pra você, amigão. E a gente segue aqui na Melhor.
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0: GQ FM Folia, também no Forró das Antigas. Manda Calcinha Preta, Amor da Minha Vida. Obrigado pelo carinho da audiência, você que curtiu, viu? Nosso amigo Ricardo Oliveira aí, um abraço pra você, tá no Joaquim Romão, tá ouvindo a melhor. Valeu, Ricardo Oliveira, um abraço pra você, viu? Gente, vou ficando por aqui, viu? Volto, né? Volto na segunda-feira, isso, na segunda, ou não, amanhã, amanhã tem mais, GQFM Folia pra você, isso. Ai, na expectativa da do São João. Aí tô achando que já tô de folga, né? Mas não tô não. Domingo tem, viu? Tá bom? Uma ótima noite de sabadão pra todo mundo. Que Deus abençoe. Obrigado pelo carinho. Um ótimo jogo também, né? Vamos lá, Brasil. Primeira partida da seleção brasileira no, na Copa do Mundo contra o Marrocos. Vamos lá. Pra cima deles, Brasil. Valeu, gente. Que Deus abençoe. Vem aí. Brega Show, viu? Um abraço. Já fui.
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Tarde. Bom dia. Eu não sei a hora que você tá ouvindo essa música. Aqui é Léo Rossi. Cantem comigo, meus amores.

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1: 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Como é gostoso cantar pra vocês. 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

0: a gente então se liga nesta estação.
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0: Tô chegando, chegando pra ficar junto com você. A partir de agora, até as 10 da noite, aqui na Dona do Primeiro Lugar.
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0: aí. Falo sim! Tudo bem com você? Tudo ótimo? Noite gostosa de sabadão. Pra você que tá na sintonia, um ótimo sábado, um ótimo final de semana. Obrigado pela audiência e pela tua companhia, tá bom? A partir de agora tem o nosso Clube 89 até as 10, no clima do seu final de semana. Aumente o volume do rádio porque a festa tá só começando.
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gostando? Noite gostosa de sabadão e o nosso clube 89 até as 10. Eu, Wellington Ferreira, tô aqui, ó, junto com você na melhor.

esse nosso Clube 89, pra você que tá aí nos barzinhos, uma ótima noite. Tá na lanchonete, obrigado pela sintonia, onde quer que você se encontre. Bom sabadão e bom fim de semana. Até às 10 tem o nosso Clube 89.

0: nosso Clube 89, ótima noite pra você, bom sabadão pra você que tá aí, ó, dando um rolê pela cidade, bom final de semana pra você.
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0: você tá curtindo o nosso Clube 89? Até às 10 da noite, eu, Wellington Ferreira, tô aqui, ó, junto com você. 88461549. Nosso final de semana é mais alto astral, a programação. Claro, aqui é você que faz uma programação alto astral através do 88461549.
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0: gostosa de sabadão, final de semana alto astral e até às 10, só alegria e muita música no nosso Clube 89.
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0: sintonia, já já tô de volta trazendo muito mais no clube mais alto astral do seu rádio.
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0: continuo junto com você aqui na dona do primeiro lugar.
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0: Virando mais uma hora de muita música, alegria, alta astral nessa noite gostosa de sabadão. É o nosso clube, Clube 89, até as 10 da noite. Eu, Wellington Ferreira, tô aqui, ó, junto com você na melhor.
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